0: Valeu, Rian!
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0: Mas isso, irmão, aqui é Brasília, filho.
1: Tu é diferente.
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1: Tu é doido, a vibe do Cadete tem que respeitar. Levanta a mãozinha e dá um grito aí.
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Fui lá e traumatizei. 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

0: Deus, eu machucou. Eita, amassou a cara todinha, meu irmão. Meu,
1: tá normal.
0: Tá normal.
1: Bora.

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1: Dá a mãozinha pra cima, vem. Vamos lá.

abraço a vocês! É isso, papai! Isso!

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2: Toca o negócio aí.

0: Agora, é o seguinte, aqui no palco, muito, mas muito barulho, histeria total. Música inédita, porta-retrato com Jorge Mateus. 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
1: Fala, São Paulo!

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1: Se eu pedir uma ordem, Marília Mendonça. 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
2: Marília Mendonça.
1: Zabô.
0: Lindo demais.

0: Tchau, Julinha.
1: Osmar é duas vezes assim.
0: Pedrão, como é que tá?

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1: E aí? É namoro ou sacanagem? Resolve aí, vai.

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Alma Viola e Deus, aqui na Brescia Mais FM, muito melhor com você. 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Trazendo as informações aqui, olha, do tempo. Para hoje, a meteorologia prevê que o tempo deve permanecer, de certa forma, firme, porém com algumas nuvens, né? O tempo fica firme. Estamos agora com uma temperatura aí de 13 graus e pode chegar a 22 hoje aqui na região do Vale do Taquari, tá? Esta é a previsão aí, então, para esta sexta-feira. Mas olha só, ontem a meteorologia previa 1 milímetro de chuva, agora já está prevendo 12 milímetros de chuva aqui para a região. Ou seja, o tempo fica firme na maior parte do dia. O sol aparece, aí no decorrer da tarde a nebulosidade aumenta devido ao deslocamento aí de uma área de baixa pressão sobre o estado. Com isso podem ocorrer pancadas de chuva e temporais isolados em direção à noite. As temperaturas vão ficar baixas, né? E, portanto, à noite pode chover hoje. Pela manhã agradável, à tarde também. Amanhã, sabadão, o tempo ainda não fica totalmente firme pela manhã. Por conta disso, no decorrer do dia, a nebulosidade varia, né? Ocorrendo intervalos com condições para chuva. Para hoje, então, 5 milímetros, ou melhor, para sábado, né? 5 milímetros de chuva, temperatura não muda muito, não. Mínimas aí de 13, máxima 23 graus. Domingo, 2 milímetros de chuva aqui no Vale, temperatura não muda muita coisa. Aí, então, fim de semana vai ser com um pouco de chuva, né? Presença do sol, nuvens, aqui na região do Vale do Taquari. 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

0: 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Bom, olha as informações aí chegando agora, né? A meteorologia prevê, então, tempo firme para o dia, para a noite pode chover, à noite ainda vai chover. E pancadas fortes de chuva aqui no Vale do Taquari. E também a tarde aí vai ser bem agradável, conforme as informações da meteorologia. E na sequência, a informação com 6.370 milhões de reais, Lajeado ocupa a 18ª posição no Rio Grande do Sul em potencial de consumo, é o que aponta em um estudo. Defesa Civil diz que ainda não é possível prever enchentes extremas no Rio Grande do Sul para os próximos meses. Aí tem um que vem e fala que vai dar uma enchente que vai, né, ser pior do que a de 2023, 2024. Aí vem outro e diz que não. Aí eu já não sei mais nada, né? Todos os 497 municípios do Rio Grande do Sul têm planos de contingência para eventos climáticos extremos, afirma Defesa Civil. Lajeado, Teutônio e Estrela são os municípios do Vale com maior potencial de consumo em 2026. Estados Unidos passam a designar o Comando Vermelho e o PCC como organizações terroristas. Medida terá validade a partir aí de 5 de junho. E a Petrobras reajustou a gasolina, porém o aumento em que o consumidor vai sentir mesmo, né, é de 4 centavos de real. Isto porque o aumento anunciado pela estatal será compensado por desconto federal de 44 centavos de real por litro durante 2 meses. Eu quero ver daqui 2 meses como é que vai ficar. O governo federal vai tentar segurar a bronca aí, né? Até o menos depois da eleição. Depois da eleição, meu amigo, o negócio vai pretear, hein? O esquema vai ficar desestabilizado. Porque aí passou a eleição. Aí o Lula, se vencer, venceu. Aí, ó, mais 4 anos, biriri, bororó, e toca o barco. Não é meia deriva, mas vai. Meio não, completamente, né? Gastos, enfim, e tal. Roubalheira aí que não é solucionada. Se o Lula perde a eleição, deixa estourar bomba. Então é assim que funciona o Brasil, né? E o povo brasileiro vai se iludindo cada vez mais. Vai se iludindo e vai entrando pro buraco, né? Trabalha um pouco, não ganha muita coisa, mas vai sonhando, né? Um povo sonhador. Agora com a escala 6x1, ou melhor, 5x2, né? Se aprovado mesmo, ainda falta o Senado, né? Mas enfim, tá praticamente tudo certinho aí, né? Porque a gente não vê. Deu para ver na Câmara, né? A vibração. A vibração dos nossos representantes na Câmara com a aprovação já, né? Da escala 5x2, onde o povo, onde o trabalhador brasileiro vai descansar 2 dias na semana, ou seja, vai ter mais tempo. Meu, teve um deputado ali que falou que agora, daí com a aprovação da escala 5x2, o trabalhador vai ter até mais tempo para fazer sexo, meu amigo. Você acredita isso? Não estou lembrado o nome aqui do deputado, mas vou ver se eu acho aqui, né? Mas, enfim, aí o que acontece? Com a aprovação, e aí o povo vai ter mais tempo para descansar. Eu acho que vai ter muita gente aí que vai ter não só 2 dias da semana para descansar, mas sim 7 dias da semana para poder ficar em casa, descansando, né, aproveitando. É isso aí. É o que vai acontecer. E vai acontecer do cidadão sair com o filho durante a semana, o fim de semana, e... Pai, eu quero um sorvete. Ah, o pai não tem dinheiro. Vai ter muito disso, viu? Ih, meu. Vamos lá. Seguindo em frente, então. Programação aqui da Brescia Mais FM para você. Agora, 6h38. Aqui, ó, tem aqui o deputado, eu tava procurando aqui, ó. É, deputado, ao defender aí o fim da escala 6x1, ele, barbaridade, né? Ele disse que o povo iria ter mais tempo. Vou colocar a fala dele aqui, vamos ouvir.
1: Já acabou, a 5x2 garante aos trabalhadores e trabalhadoras o direito de melhor honrar e criar sua família, além de querer também cuidar de sua saúde. O trabalhador doente, além de não render, quebra a máquina. Tá. E nessa escala 5x2, além de melhorar a vida das famílias, os trabalhadores e trabalhadoras terão tempo, inclusive, para terem mais filho, portanto, fazerem seu sexo em paz e com mais tranquilidade.
0: Aí, viu? Viu? Viu como é que é? Que tipo de representante, hein? É o deputado que defende o fim da escala 6x1 para trabalhador fazer mais filho. Geraldo Vandré, eu acho que é o nome dele aqui, ó. Geraldo Vandré, que fez aí o uso da tribuna e acabou falando essa pérola aí, né? Não, é o deputado pastor Sargento Isidório do Avante, ele é lá da Bahia. É isso aí, deputado pastor Sargento Isidório do Avante da Bahia, diz que a escala 5x2 garante aos trabalhadores e às trabalhadoras o direito de melhor honrar a família, ok, cuidar da saúde e tudo mais, né? Então tá aí. Vamos seguindo em frente. Cláudio Castro desiste de pré-candidatura ao Senado no Rio de Janeiro após operações da Polícia Federal. O ex-governador do Rio diz que vai focar na defesa e na família diante das investigações. E ainda, Estrela recebe reunião conjunta da Grampal e Anvate. Vai ser neste sábado. Hospital São José de Taquari inicia reforma na sala SUS. Investimento será de R$1 milhão. 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

0: Nesta sexta-feira, queremos iniciar o nosso dia na presença de Deus, confiando a Ele nossa vida, nossas preocupações e esperanças. Estamos no mês de maio, dedicado à Virgem Maria, nossa mãe, que nos acompanha com carinho e intercede por cada um de nós. Iniciemos invocando a presença da Santíssima Trindade. Em nome do Pai, e do Filho, e do Espírito Santo. Amém. O Evangelho de hoje, segundo São Marcos, nos recorda a importância de uma fé verdadeira, acompanhada de oração, confiança e perdão. Jesus nos ensina que quando rezamos com fé, devemos acreditar que Deus escuta nossas preces. E também nos lembra que o coração precisa estar livre do ressentimento, aprendendo a perdoar. Neste começo de manhã e durante todo o dia, peçamos ao Senhor um coração sincero, cheio de confiança e paz. Senhor Jesus, fortalece a nossa fé. Ajuda-nos a confiar em Ti nos dias bons e também nas dificuldades. Retira do nosso coração toda mágoa, tristeza e desânimo. Ensina-nos a viver o perdão e a cultivar a esperança. Neste mês de Maria, queremos pedir a proteção da Mãe Santíssima sobre nossas famílias, nossos trabalhos e toda a nossa comunidade. Maria, Mãe de Ternura, acompanha-nos neste dia. Ensina-nos a guardar a palavra de Deus no coração e a permanecer firmes na fé. Rezemos juntos. Ave Maria, cheia de graça, o Senhor é convosco. Bendita sois vós entre as mulheres, e bendito é o fruto do vosso ventre, Jesus. Santa Maria, Mãe de Deus, rogai por nós, pecadores, agora e na hora de nossa morte. Amém. Senhor, abençoa esta sexta-feira. Que o Teu amor conduza nossos passos e que a Tua paz permaneça em nossos corações. Que a bênção de Deus Todo-Poderoso, Pai, Filho e Espírito Santo, desça sobre nós e permaneça para sempre. Amém. Com a bênção de Deus, com a proteção de Nossa Senhora, desejo a você e a sua família um bom dia, uma abençoada sexta-feira. Bênção, Senhor.
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1: 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Já de volta aqui, Brescia Mais FM. Muito melhor com você. Vamos lá, informação e música que não para. Agora 12 para 7.
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0: Muito bem, daqui a pouco vai ao ar aí o programa Visão Geral para você, né? Aqui na Brescia Mais FM. Brescia Mais FM, muito melhor com você, informação, música, alto astral, entretenimento e, claro, a sua participação também aqui na 93.1 Brescia Mais e as informações aí, né, que vão chegando para você que está sintonizado e acompanhando aqui a nossa programação. Estamos agora aí com uma temperatura de 12 graus neste momento, aqui no centro da cidade de Nova Brécia. 12 graus aí é a temperatura. A meteorologia prevê para hoje, então, tempo firme, né, durante o dia, pela manhã, também à tarde. O sol aparece, porém, à noite já vamos ter a mudança aí do tempo com a vinda, né, a chegada da chuva aqui na região, então, do Vale do Taquari.
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0: Nota de falecimento. Pai Antônio Geraldo Scapini, in memoriam. Mãe Geni Filter Scapini, in memoriam. Irmão Ângelo Miguel Scapini e demais familiares, com profundo pesar, comunicam o falecimento de Volney César Scapini, aos 59 anos. O velório ocorre hoje, a partir das... Já está ocorrendo, nesse momento, lá na Igreja Nossa Senhora do Caravaggio, na linha Tigrinho Baixo, Nova Brécia. O cerimonial de despedida será hoje às 10h30, no mesmo local, após sepultamento no cemitério católico da mesma localidade. Comunicamos o falecimento de Volney César Scapini. O velório ocorre na Igreja Nossa Senhora do Caravaggio, na linha Tigrinho Baixo, Nova Brécia. Cerimonial de despedida será hoje, 10h30, no mesmo local. E após o sepultamento no cemitério católico da mesma localidade. Sentimentos à família enlutada.
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Vamos seguindo em frente por aqui. Meu computador agora parou, parou com tudo, né? Vamos dando sequência nas informações também para você que acompanha aqui a Brescia Mais FM.

Muito bem, então, né? Reiniciando aqui o computador, agora vai. 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Agora 7:01, 7:01, na Brescia Mais FM. Daqui a pouco também aí nós já vamos trazer por aqui, é o programa Visão Geral, nesta sexta-feira, tá? Sextou, meu amigo, sextou. Sexta-feira, hoje é 29 de maio de 2026. Mês de maio, portanto, já também aí, né, chegando ao seu fim. Hoje, amanhã e domingo ainda é maio. Depois, segunda-feira, já é 1º de junho. E o tempo vai passando, né? Deixa eu ver aqui, tem que colocar a senha no computador. Uhum. Muito bem. Aí já vem o mês de junho e por aí vai. Quando a gente vê, já é eleição. E quando a gente se tocar também já é aí final de ano, né? Tempo passa rápido e a gente nem percebe muitas vezes. 7:02 agora, 7:02, já estamos entrando aqui já no Visão Geral, né, da Brescia Mais FM, mas vou trazer a música ainda do trio Parada Dura e depois, só pra gente se encontrar melhor aqui, eu vou daí trazer já o Visão Geral. Ok? Brescia Mais FM, muito melhor com você. Muito bom dia.

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1: 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Pois bem, então, começando por aqui na Visão Geral, na programação Brescia Mais FM, muito melhor com você, trazendo já rapidinho.
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1: Bom, o tempo fica firme hoje, segundo as informações da meteorologia. Agora já começa a clarear, a gente consegue ver melhor, tá ainda bem cinzento, tá ainda bem nervoso, né, como se diz aí o tempo. Parece que vem chuva logo já pela manhã, mas a meteorologia aqui, olha, tá indicando de que para hoje a chuva sim vai estar presente aqui na nossa região, tá? Porém, o tempo ele fica firme agora pela manhã e na maior parte do dia, à tarde ali também. O sol aparece entre variação de nuvens. Então agora a gente vê um dia, né, tá clareando aí, bem coberto, enfim. Mas a chuva tá prevista somente para o final da tarde, início da noite de hoje. Aqui na região do Vale. Sim, vamos ter nuvens durante a manhã e durante a tarde, porém o sol é quem predomina. Olha aí, para hoje, 12 milímetros de chuva, né? Mas essa chuva deve chegar por aqui, aí lá, somente durante a noite aí, né? Então vamos ter uma noite aí, uma madrugada de sexta para sábado, com chuvas no Vale do Taquari. Para amanhã, sabadão, com relação à temperatura, agora estamos aí com 12 graus e a máxima hoje pode chegar aos 23. Para amanhã, sábado, pouca coisa muda com relação ao clima, né? Porém, o tempo ele não fica totalmente firme na região e devem ocorrer períodos aí de maior nebulosidade, condições para chuva, principalmente na parte da manhã, né? E

E a previsão é de que na segunda e na terça-feira tenhamos então tempo mais seco, sem chuva por aqui, né? A aproximação de um centro de baixa pressão atmosférica deve provocar um novo episódio de instabilidade no Rio Grande do Sul. Aí é no estado, né? Ou seja, pode chover em praticamente todo o estado do Rio Grande do Sul. Conforme a Metsul Meteorologia, apesar da previsão de chuva em diferentes regiões do estado, os volumes esperados não são elevados e a precipitação ocorrerá de forma irregular, sem atingir todos os municípios gaúchos. Então vai ter chuva, bastante chuva, espalhada aí, né, pelo estado, e não deve atingir todos os municípios, segundo as informações, então, da Metsul Meteorologia. Vamos ficar atentos aí, né, ao tempo também aqui no Vale do Taquari. E com relação aí ao tempo, deixa eu ver o que mais, com relação também aqui, olha, a Defesa Civil diz que ainda não é possível prever enchentes extremas no Rio Grande do Sul para os próximos meses, né? O coordenador estadual de Proteção e Defesa Civil do Rio Grande do Sul, Coronel Luciano Chaves Boeira, afirmou que ainda não é possível prever se o estado enfrentará enchentes de grandes proporções nos próximos meses, apesar da projeção de um período mais chuvoso associado ao fenômeno El Niño. Segundo ele, a confirmação de cenários mais críticos só pode ocorrer com maior precisão cerca de 72 horas antes dos eventos climáticos, com o apoio dos novos radares meteorológicos instalados no estado. Durante uma entrevista, Boeira destacou que o Rio Grande do Sul deverá enfrentar um inverno mais úmido e maiores volumes de chuva, principalmente na primavera, especialmente ali entre setembro e novembro. Dizendo o seguinte: hoje não é tão simples de prever se realmente teremos então, né, as enchentes como ocorreu lá em 2023, 2024, segundo, então, né, o chefe da Defesa Civil Estadual. Mas hoje temos condições de afirmar, não, nem de descartar, né? Então, o que é necessário é levar a informação às pessoas, né, a buscarem a se atualizar, ficarem atentas aos canais oficiais que trabalham com esse tipo de informação. Porém, somente 72 horas antes de ocorrer os eventos que será possível levar a informação. O coordenador também ressaltou que o fenômeno El Niño já atingiu temperaturas consideradas típicas do evento climático e que as projeções atuais apontam para um cenário de intensidade forte ou até muito forte. Ainda assim, reforçou que não há condições de afirmar que o estado viverá eventos semelhantes aos registrados em 2023 e 2024. Ele disse que podemos dizer que hoje teremos eventos extremos como foi lá em 2023 e 2024. Ele disse: hoje não temos condições de dizer se lá na frente vai ocorrer da mesma forma. E sim, hoje a Defesa Civil tem condições de descartar que isso não vai acontecer. Então, diz ele, não temos condições de descartar, né? Então, conforme Boeira, o trabalho

0: O Ministério da Defesa Civil se concentra no monitoramento contínuo e na comunicação preventiva com os municípios e a população. Ele explicou que os sistemas meteorológicos começam a ser acompanhados até 15 dias antes de possíveis eventos. Mas os avisos hidrometeorológicos oficiais são emitidos quando faltam cerca de 72 horas para a ocorrência. Então ele diz e afirma, né, que quando chegar às 72 horas que antecedem essas prováveis chuvas, enfim, o evento adverso em si, aí é possível abrir aí, né, o aviso hidrometeorológico. Antes disso, não tem como prever que lá em setembro, em outubro, vai ter aí, portanto, enchente que pode superar a de 2024, afirmou aí então, né, o coordenador ali da Defesa Civil. Ele disse que pode chover, sim, ali, maiores volumes de chuva, né, na primavera, principalmente ali em mês de setembro e novembro. Setembro, outubro, novembro, né? Aí a coisa já começa a mudar. É, me lembro das enchentes aí, né, que aconteciam muito, era julho, agosto, setembro, né? Outubro também, tivemos enchentes. Agora de novembro, enchente em novembro, eu já não me lembro, viu? Sinceridade, não me lembro. E olha, trabalhei anos e anos fazendo cobertura das cheias do Rio Taquari, Encantado aí, né? E acompanhando em Lajeado também, Estrela, Roca, enfim. Como diz outro, morei dentro da enchente, né, meu? Mas sempre que dava aí, mudava já a questão do nível do rio, já estávamos ali buscando informações. E eu não estou lembrado de enchente no mês de novembro. Não lembro, assim. Se alguém lembra, pode mandar no WhatsApp 982192727. Agora, em outubro, sim. Outubro eu já me lembro bem mais, aí, com mais nitidez, sobre enchentes que atingiu o Vale do Taquari. É, cidades próximas aí, né, ao Rio Taquari sofrem todos os anos com esta situação, com essa questão aí, né? Depois lá de 2024, governo, tanto governos, governo estadual, governos municipais se conscientizaram, né, de que é preciso uma coordenação mais rígida, se assim podemos dizer, um planejamento para a construção, para a abertura de novos loteamentos, né? Porque não adianta você, cidadão ali tem uma terra, vou fazer um loteamento, sem ter de repente um estudo com relação às condições climáticas. Aquela terra que, no caso de alguma cheia do nível do rio, atingir as moradias, ou de repente próximo a alguma encosta, né, que já fica mais difícil também aí, né? Aí tem a questão do desmoronamento. E aí fica difícil, o cidadão vai lá, gasta, investe seu dinheiro, se faz financiamento na Caixa, fica, ó, anos e anos pendurado ali com a Caixa, né? Fica refém da Caixa Econômica, porque todo mundo quer ter a sua casa, né, quer ter o seu lar, quer ter o seu canto, quer ter né, o seu canto para chamar de seu, né? E muitas vezes, de forma até inconsciente, acaba fazendo financiamento via banco aí, Caixa Econômica, e fica refém da Caixa durante 20, 25, 30 anos. Alguns, ok, uma temperatura, alguns aí com uma prestação mais baixa, outros uma prestação mais alta, né? Mas mesmo assim, a gente fica refém da Caixa Econômica e muitas vezes acaba fazendo essa dívida de forma inconsciente, acreditando num futuro melhor. E as coisas no nosso Brasil não mudam de jeito nenhum. E a gente está sempre pagando, sempre pagando, sempre pagando. Então, é bom ter esses estudos, né? E agora o que está acontecendo? Onde muitos bairros foram atingidos então pelas cheias ali de 23 e 24, aqueles moradores não podem mais voltar para aqueles lugares, né? Tem que ir para outro. E os governos estão então auxiliando nessa questão. Tem muita gente que ainda está esperando a sua casa? Tem muita gente. Mas vai chegar o momento em que essas pessoas vão voltar a ter o seu lar. 7h24 agora, 7h24. As pessoas também têm que se conscientizar, né? Poxa, não vai comprar um terreno onde é uma área alagada. Ou não vai comprar um terreno onde há perigo de deslizamento, né? Não pode. Avalie melhor, para, pensa um pouquinho. Conversa com a família. Poxa, será que é viável? Será que não é? Vale a pena ou não vale a pena? Compre um terreno onde será possível fazer a sua casa do jeito que você imagina, né? Do jeito que gosta. Ou se caso não dá para construir dessa forma, do jeito que você imagina, do jeito que gosta, então construa até onde o dinheiro alcança, né? Tem gente que compra um terreno todo desnivelado, gasta para fazer uma terraplanagem, gasta para fazer um alicerce ali, a base. Muitas vezes gasta mais para fazer a base, o alicerce, do que para construir a casa em si, né? Pega um terreninho mais plano, lugar melhor, de repente pode investir um pouco mais no terreno, né? E depois você vai poupar no momento de construir. Hoje a mão de obra tá o olho da cara, né? Os preços, então, lá em cima. Tudo é uma questão de planejamento, saber se planejar, né, meu? Mas de forma inconsciente a gente muitas vezes não consegue esse planejamento aí. O que quer é ter o seu cantinho para chamar de seu. E aí acaba entrando pelo cano. Muito bem, olha, um acidente provoca tombamento de caminhão carregado com tabaco em Venâncio Aires. E uma outra informação aqui também, um morto e 5 feridos em acidente envolvendo viatura da Brigada Militar na RSC 287 em Vale do Sol. Conforme levantamento preliminar, a viatura realizava uma ultrapassagem quando ocorreu a colisão frontal. Daqui a pouco mais detalhes para você aqui na programação da Brescia Mais FM. E olha só, Pedro Hortaça, último tronco missioneiro e referência da música gaúcha, morre aos 83 anos. Cantor e compositor, estava internado em Ijuí. E deixa um legado marcado pela valorização da cultura missioneira e das tradições do Rio Grande do Sul. Pedro Hortaça. Muito bem, na programação aqui da Brescia Mais FM, agora também está na hora da gente trazer, né, por aqui as cotações agropecuárias. 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Vamos lá, olha só, o arroz, unidade de 50 quilos, saca de 50 quilos, né? Preço médio, R$ 58,66. O boi quilo vivo, preço médio R$ 11,90. O búfalo quilo vivo, preço médio R$ 9,73. O cordeiro quilo vivo, preço médio R$ 13,33. Feijão, saca de 60 quilos, preço médio R$ 181,67. O milho, 60 quilos, preço médio R$ 58,76. Soja, 60 quilos, preço médio R$ 115,52. O suíno, quilo vivo, preço médio R$ 6,33. O trigo, 60 quilos, preço médio R$ 64,24. E a vaca, quilo vivo, preço médio R$ 10,62. As cotações agropecuárias aqui na programação da Brescia Mais FM.
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0: Município de Mussum encaminhou ao governo federal um projeto de aproximadamente R$ 12 milhões voltado à contenção de encostas no município. A proposta é elaborada após os deslizamentos registrados nos eventos recentes, né, climáticos, integra um conjunto mais amplo de ações de reconstrução e prevenção de áreas, né, de deslizamentos, aí de encostas e áreas de risco. As intervenções prevêem obras estruturais em pontos críticos da cidade. Além das obras de contenção, o município de Mussum mantém um pacote habitacional que prevê a construção de cerca de 400 unidades. Já foram entregues 80 casas, além das 74 em estágio de obras. O Conselho Paritário Produtores e Indústrias de Leite do Rio Grande do Sul, Conselheite RS, projetou o valor de referência do leite em R$ 2,44 para o mês de maio, uma queda de 3,38% em relação ao valor estimado no mês anterior, que foi de R$ 2,53. A retração interrompe uma sequência de altas observadas nos últimos meses e acompanha um movimento de enfraquecimento registrado em nível nacional. Segundo o coordenador do colegiado, Caliton Prestes, o cenário exige atenção da cadeia leiteira, que vinha recuperando parte das perdas acumuladas. Ele destacou que a redução já era esperada diante do comportamento recente do mercado leiteiro. É um momento em que pede atenção do setor leiteiro, que vinha, né, conseguindo repor parte de suas perdas. E entre os fatores que pressionam o setor leiteiro está o aumento das importações de leite em pó e de queijos da Argentina e também do Uruguai. E conforme o conselheiro, a entrada dos produtos ocorre em um momento delicado para os produtores brasileiros e amplia a concorrência no mercado interno, hein? E diante aí da situação, o colegiado encaminhou ofícios ao Ministério da Agricultura, ao Ministério do Desenvolvimento Agrário e ao Ministério do Desenvolvimento, Indústria, Comércio e Serviços, solicitando medidas de apoio ao setor. As entidades também elaboram um dossiê sobre os impactos das importações e defendem a adoção de medidas antidumping pela Camex. Outra preocupação é o impacto do frio previsto para as próximas semanas aí no Rio Grande do Sul, já que vamos entrar no inverno em breve, né? A redução das temperaturas e das pastagens pode afetar a produtividade dos animais e diminuir a captação de leite nas propriedades. Durante uma reunião realizada Aí nesta semana, o Conselheite também divulgou o consolidado de abril, fechado em R$ 2,56, uma alta de 8,19% sobre o valor final de março, né, que foi de R$ 2,37. Os números são elaborados pela Universidade de Passo Fundo com base em dados repassados pelas indústrias lácteas. Só que muitas vezes tem produtor que não chegou a receber este valor aí, hein? Tem produtor que está recebendo abaixo disso e não reclama, né? Está na hora de reclamar, está na hora de perguntar. Poxa, mas peraí, o leite teve um aumento aí, cadê a valorização? Tipo, agora é para esse mês de maio, em torno de R$ 2,44. Pode chegar a R$ 2,53. Mas tem gente que não recebe esse valor aí, né? Aí as indústrias lácteas afirmam que estão pagando isso ao produtor. Talvez deve ter um ou outro que receba isso. Mas tem muita, a maioria não recebe. Não recebe esse valor aí, né? E outra, tem indústria láctea aí que não coloca na nota a quantidade de litros do mês. Tem que constar, tem que pedir. Coloca o valor ali, aí o produtor vai ter que fazer a conta. Ah, se coloca, por exemplo, ali 5 mil litros por mês e recebeu tanto. Mas o preço unitário, coloca ali. Facilita a vida do cidadão, né? Não deixe na dúvida, não, viu? E o governo federal continua, né? O Ministério da Agricultura, Desenvolvimento Agrário e Indústria, Comércio e Serviço, continua comprando leite da Argentina e do Uruguai. E isso é ruim para o produtor aqui, meu. Para o brasileiro, para o produtor brasileiro, isso é ruim. Aí, o que acontece, hein? Com esses fatores aí, né, que pressionam o setor, aumento das importações de leite em pó e queijos lá da Argentina e do Uruguai faz com que o produtor daqui não venda bem o seu produto, né? Ou venda abaixo do preço que realmente deveria receber. E olha que o leite é um alimento necessário. É um alimento necessário. E o precinho é ó, desse tamanhinho, né? E o salário, ó. É que o produtor de leite, a bem da verdade, ele não se une, né? Ele não trabalha, digamos assim, em forma de uma cooperativa ou... Ele parece que tem que trabalhar de forma individual. Até porque o leite não é tabelado, né? O preço do leite. Não tem uma tabela que diga, é um valor estimado, pronto. Então, as indústrias lácteas, elas pagam um valor X para um produtor, para o outro vizinho já paga outro valor, e assim vai indo, e vai levando. Né? 10 centavos de um nesse mês, depois põe 10 no outro. E tira um pouco hoje, um pouco amanhã, um pouco depois, outro, depois repõe. E assim vai. É, não tem um preço tabelado pelo leite que é produzido. Mas o produtor de leite em si não é unido, né? Ele não se une, ele não participa muitas vezes de reuniões para saber. Ele não tenta se informar sobre o preço do leite. Só pergunta, quanto você recebeu esse mês? Quanto te pagaram o leite? E assim por diante, né? Tem que ter uma união maior entre os produtores para poder se unir e reivindicar mais a questão aí do preço do seu produto. Agora 22 minutos, voltando para as 8. 22 minutos para as 8 horas da manhã. O cantor, compositor e instrumentista Pedro Hortaça morreu na madrugada desta sexta-feira, aos 83 anos, Ele que era considerado um dos maiores nomes da música regional gaúcha e último representante dos chamados troncos missioneiros. O artista estava internado em um hospital de Juí, no noroeste do Rio Grande do Sul. Natural de São Luís Gonzaga, Pedro Hortaça havia passado aí por uma cirurgia na última quinta-feira e foi transferido para a unidade de terapia intensiva UTI. Então foi ontem, dia 28, isso aí. Ontem, né, ele passou por uma cirurgia. Recentemente, ele também já havia passado, né, por uma cirurgia, o Pedro Hortaça. Segundo familiares, ele sofreu 3 paradas cardiorrespiratórias antes de falecer. Ao longo de décadas de carreira, Pedro Hortaça se consolidou como uma das principais vozes da cultura missioneira, contribuindo para preservar e divulgar a história, a música e as tradições da região das missões. Entre suas composições mais conhecidas estão Timbre de Galo e Bailanta do Tibúrcio, obras que ajudaram, né, a construir sua carreira artística. A última música lançada pelo artista foi Pena Guarani, gravada em parceria com o filho Gabriel Hortaça. O trabalho reforçou a ligação familiar com a música e a continuidade do legado cultural construído aí ao longo dos anos. Em 2025, Pedro Hortaça recebeu o título de doutor honoris causa da Universidade Federal de Santa Maria, reconhecimento concedido por sua contribuição à cultura gaúcha e à preservação da identidade missioneira. Assim, não haviam sido divulgados pela família, né? Então tá aí o Pedro Hortaça, faleceu aos 83 anos, deixa aí um legado musical bastante forte, né, para as culturas aqui do estado do Rio Grande do Sul. Então, vamos trazer aqui, está na hora também do nosso espaço musical. Vamos trazer uma do Pedro Hortaça para a gente ouvir. Pode ser o Timbre de Galo, né? Também tá bom. Timbre de Galo para a gente trazer. Maravilha, então. Vamos lá. Aqui na programação da Brescia Mais FM, muito melhor com você. Trazer aqui então o Pedro Hortaça na Brescia Mais, com seu Timbre de Galo. Agora faltam 19 minutos para as 8 horas da manhã.

Muito bem, Pedro Hortaça, então, aqui, né, com seu timbre de galo. Pedro Hortaça, que faleceu durante a noite aí, né, aos 83 anos. É a programação aqui da Brescia Mais FM. Outras informações para você, então, né, que acompanha aqui a Brescia Mais FM. Muito melhor com você. Vamos lá, então, para o intervalinho, a gente já volta.

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Muito bem, Brecia Mais FM, visão geral, por aqui, né, até às 9 horas da manhã. 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

0: Okay, de volta à programação. Agora vamos falar sobre o câmbio. As cotações para você aqui, olha o câmbio, né? O dólar fechou ontem em terreno negativo de 0,57% nos R$ 5.03. Já o euro também em terreno negativo de 0,42% nos R$ 5.86. E a Bolsa de Valores de São Paulo, Bovespa, também fechou em queda de 0,59%, 175.063 pontos. As informações da economia, então, para você, né? Aqui na Brescia Mais FM, na manhã desta sexta-feira, né? Sextou, meu amigo, é isso aí. Estamos na sexta-feira, 29 de maio, ano aí de 2026. Na hora da gente trazer mais uma edição do...
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0: É isso aí, né? Informe Diário, para deixar você sempre por dentro do que acontece em toda a região. A meteorologia prevê para hoje, então, tempo firme, ao menos até o fim do dia, né? E início da noite, depois a chuva volta e volta com intensidade. Somente hoje deve chover 12 milímetros, então, da tarde para a noite, entrando noite adentro. Mas durante o dia, o sol deve predominar aqui na região do Vale. Para amanhã também, né? O dia vai amanhecer chuvoso. Vamos ter aí um pouco de chuva também aqui por estas bandas, então. Bom, nosso informe diário, trazendo agora mais destaques para você. Olha só, a Petrobras reajusta a gasolina, hein? A subsídio do governo reduz o impacto nos postos. A Petrobras anunciou, foi ontem, um reajuste de 48 centavos de real por litro no preço da gasolina, a gasolina A, vendida às distribuidoras. No entanto, com um subsídio federal de 44 centavos de real por litro, anunciado pelo governo federal, o aumento efetivo será de 4 centavos por litro, hein? Então, 4 centavos por litro, né? Mesmo assim, o povo tá pagando. De centavo em centavo, a galinha enche o papo, né? Ou de grão em grão a galinha enche o papo, né? E de centavo em centavo o galo enche o papo, meu. Bom, o desconforto aí, né? O desconto, desconforto para o povo, né? Que vai ter que pagar mais. E o desconto faz parte de uma medida assinada por Lula para conter os impactos da alta internacional do petróleo provocada ali pela guerra entre o Oriente Médio. E o benefício terá duração de 2 meses e será pago pela Agência Nacional do Petróleo diretamente aí a produtores e importadores. Segundo a Petrobras, o impacto para o consumidor final deve ser pequeno. A estatal informou que a sua participação no preço da gasolina vendida nos postos passará de 1,80 para 1,83 por litro, aumento considerado residual. A alta do petróleo no mercado internacional está ligada ao conflito entre Estados Unidos, Israel e Irã, que afetou, né, o transporte marítimo no Estreito de Hormuz, rota estratégica para o comércio mundial de petróleo. Desde o início do conflito, o barril do petróleo Brent acumulou valorização de cerca de 30%. 30%, hein? Mas a gasolina também aumentou bastante, né? Não sei se não foi mais do que isso até, né? O aumento no preço do combustível. Claro que a guerra lá, né, ela acaba afetando, mas o governo agora aumenta, com o aumento do combustível, o governo diz que o problema todo é a guerra. Então, deu um aumento. O problema é da guerra. Aumentou seu que vem. É da guerra. Aumentou lá, porque não tá vindo. É combustível. Mais um aumento, o problema vai, né, meu? Um pouco de imposto daqui ali, tá ajudando um pouquinho. Tá dando com uma mão, mas daqui a pouco vai tirar com as duas. Aí fica ruim, né? Fica difícil. O povo fica sempre na corda bamba, né? Parece aqueles trapezistas lá que tem que se equilibrar em cima de um fio, né, no circo. Lembra como é que o nome disso? É o trapezista, né? Tem que ficar ali se equilibrando ali, ó. Tá na corda bamba, né? Ai, ai, ai. Meu amigo. Olha, tem gente que fala mal do carro elétrico, hein? Que isso, que aquilo, que aquele outro. Aí, por outro lado, a gente vê, por exemplo, o preço da gasolina do jeito que tá. Certo? A gente vê muita gente falando, ai, a poluição, ai, o aquecimento global, ai, não sei o quê, né? E assim por diante. E aí, quando se fala em carro elétrico, tem muitos que dizem que não vale, que não pode, que isso... Mas daí não dá para entender também, né? O cara defende o meio ambiente, defende o aquecimento global, opa, né? Tem que parar com a emissão de gases e assim por diante. Olha a gasolina, o jeito que está, reclama do preço da gasolina, vai passear fim de semana ou sai um pouquinho, vai trabalhar, gasta um monte de combustível, de dinheiro. O dinheiro podia, de repente, ficar no bolso, né? Investir na família, na casa, enfim. Aí quando fala em comprar um carro elétrico, não, porque não vale nada, porque isso que aquilo. E aí tem aqueles influenciadores pagos, né, por montadoras, para falar justamente mal do carro elétrico. Viu? Aí eu já não entendo, né, como é que pode. De um lado não pode, do outro lado pode. E os defensores do meio ambiente estão caladinhos, ó. Ninguém fala nada, ninguém diz nada. Se defende ou não defende, se... Claro, até porque você pode se manifestar se quiser, né? E outra, se você é conhecedor da área de mecânica, enfim, conhece como é que funciona o carro elétrico, ok. Mas agora, se não sabe, daí claro, fica difícil de se manifestar, né? Mas se é para evitar poluição, evitar gasto com gasolina, meu amigo, eu apoio. Eu apoio, não tenha dúvida. Não conheço nada, né? Muito mal você sentar ali, sabe aquela pecinha que fica atrás da direção? É eu. É só, né? Mais nada. Mas enfim, né? Vamos ver o que vai dar. Seguindo aqui na programação Brescia Mais FM, prazo para entrega da declaração do imposto de renda termina nesta sexta-feira. Quem ainda não declarou, agora está em cima da hora, hein? O prazo para entrega do Imposto de Renda 2026 acaba hoje. E pode cuidar, não vai ter prorrogação. Não vai ter prorrogação para você entregar a sua declaração do Imposto de Renda. E quem não entregar no prazo vai pagar multa, hein? Olha aí, meu. Especialistas ou contabilistas aconselham a entregar a declaração, mesmo que ela esteja incompleta. Os contribuintes que enviarem o documento após o fim do prazo estarão sujeitos a uma multa por atraso, que varia, né, de um valor mínimo de R$ 165,74 até um montante máximo que corresponde a 20% do imposto devido. A declaração pré-preenchida pode ser uma boa opção

para o contribuinte que ainda não entregou o documento. Nesse modelo, as informações aparecem automaticamente no sistema, sem a necessidade de digitação. Olha, corre, não deixa para a última hora, tá bom? Para fazer aí, entregar, né, a sua declaração. Porque vai ficar ruim. Imagina levar uma multa em tempos onde não se pode gastar muito, né? Tá bom, hoje é o último dia. E pode escrever, não vai ser prorrogado o prazo para a entrega, tá? Em muitos casos, né, muitos outros temas, é prorrogado o prazo, né, para declaração do imposto de renda. Não tem aí, né, ampliação do prazo. Olha, o ministro do empreendedorismo, da microempresa e da empresa de pequeno porte, Paulo Henrique Pereira, afirmou ontem que o governo federal estuda ampliar a possibilidade de contratação de funcionários por microempreendedores individuais, os MEIs. A discussão ocorre após a aprovação na Câmara dos Deputados da PEC que reduz a jornada semanal de trabalho de 44 para 40 horas e acaba, né, com a escala 6x1, sem redução salarial. O texto ainda será analisado pelo Senado. O Senado deve ainda avaliar para ver, né, como é que fica, então, esta situação. E, segundo o ministro, a mudança pode exigir mais contratações por parte de pequenos negócios para manter o funcionamento das empresas. Atualmente, o MEI pode contratar apenas um funcionário. Pereira afirmou que o governo pretende discutir soluções específicas para pequenos e médios empreendimentos, incluindo a possibilidade de contratação temporária ou ampliação do número de empregados permitidos para MEIs. O ministro também destacou que a nova jornada ainda dependerá de regulamentações por setor e garantiu que haverá diálogo para minimizar impactos econômicos e trabalhistas. Sobre o aumento do teto de faturamento do MEI, Pereira afirmou que o governo não possui proposta em andamento e alertou para possíveis impactos fiscais e micro e macroeconômicos caso a mudança seja feita sem estudos técnicos. 8 e 7, 8 horas, 7 minutos.

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1: Muito bem, Visão Geral de volta, dá-lhe alimentos, mais sabor na sua mesa. 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Sequência aqui da nossa programação, vamos trazendo mais detalhes aí para você também, né, que acompanha aqui a Brescia Mais nesta manhã, então, de sexta-feira, 29 de maio, ano de 2026. PEC do fim da escala 6x1 é inadequada e inoportuna. Quem avalia é a CNI. É. Paloma Custódio traz aqui então os detalhes na programação da Brescia Mais FM. Vamos ouvir aqui a Paloma.
2: A Confederação Nacional da Indústria, a CNI, classificou como inadequada e inoportuna a aprovação da proposta de emenda à Constituição que reduz a jornada semanal de trabalho no país. Para a entidade, a discussão precisa ocorrer com equilíbrio, responsabilidade e embasamento técnico, considerando os impactos sobre a economia brasileira. A proposta foi aprovada pela Câmara dos Deputados na noite de quarta-feira, 27 de maio, e agora segue para análise do Senado. O texto prevê a redução gradual da jornada semanal de 44 para 40 horas em um período de 14 meses, da seguinte forma: após a promulgação da PEC, em 60 dias, passará a valer a escala de 5 dias de trabalho com 2 dias de descanso, e a jornada será reduzida imediatamente de 44 para 42 horas semanais. Depois de um ano, a jornada cairá de 42 para 40 horas semanais. O presidente da CNI, Ricardo Alban, afirma que eventuais alterações na jornada de trabalho devem ser acompanhadas de uma agenda voltada ao aumento da produtividade com investimentos em tecnologia, qualificação profissional, inovação e modernização das relações de trabalho.
3: A história recente contemporânea da relação capital-trabalho sempre foi feita de uma transição entre a melhoria das condições de trabalho e a redução de uma possível jornada de forma gradativa e com muito entendimento. Preferencialmente sempre foi através de negociações. Nós queremos fazer isso, mas tem que ser de forma sustentável. Nós precisamos aumentar a produtividade de fato. Ninguém tem dúvidas que produtividade é quem determina as melhores condições de trabalho.
2: Alban também defende um prazo maior para a adaptação das empresas às novas regras. Segundo ele, o período previsto na PEC compromete a previsibilidade e a segurança jurídica, especialmente para pequenos e médios negócios.
4: Nós precisamos fazer com que isso seja minimamente absorvido pelos setores produtivos para que o impacto não seja um revés para os próprios trabalhadores e para a própria sociedade como um todo, com pressão sobre inflação, com pressão sobre custos.
2: A CNI sustenta ainda que a negociação coletiva é um instrumento mais eficaz para que empresas e trabalhadores construam soluções equilibradas, respeitando as particularidades de cada atividade econômica. Por fim, a entidade disse confiar que o Senado analisará o tema com cuidado e responsabilidade. Reportagem Paloma Custódio.
1: É difícil, né? Mas agora ficou a batata quente aí na mão do Senado. Mas a Câmara dos Deputados já aprovou, tá aprovadíssimo lá. Teve Lindenberg Farias e outros do PT, do PSOL e outros partidos aí de esquerda vibrando, cara, mas vibrando como se tivessem ganho na loteria, né? Vibrando assim de forma contundente, tudo essa aprovação da PEC. Nossa senhora, né? Parece que é uma coisa tão maravilhosa, eu...

0: Aí é complicado, né? Complicado. Qual pequeno empreendedor que vai conseguir, de repente, dar a volta por cima? O cara que tem uma pequena empresa, trabalha ali, tá, tem um, dois ou três funcionários, numa dessas, ou vai ficar dois dias fechado, não vai trabalhar, ou seja, não vai produzir, né? Vai deixar ali o maquinário ocioso, tudo parado, para ficar em casa, para poder... Ah, eu vou sair com a família, eu vou isso, vou aquilo. E muitas vezes sem dinheiro no bolso daí, né? Complicado isso aí. E vai chegar um momento em que o empresário, de repente, ali, ou até o microempreendedor, digamos, ele vai estar cheio de serviço, ou ele contrata mais alguém para ajudar, aí é mais gasto que ele vai ter, e como o governo não oferece para ele desconto em nada para contratar um novo funcionário, ou o que, que vai acontecer? Vai ter alguém ali dentro da empresa que vai estar fazendo corpo mole, né? Não vai querer trabalhar direitinho, não vai querer se esforçar e produzir, vai trocar, meu. Ó, vai trocar, vai trocar. Vai dar demissão e até achar um outro funcionário dos bão mesmo. Não é tão fácil assim, difícil, né? A ANP distribui 9 bilhões, 430 milhões de reais a estados e municípios por meio de participação especial do petróleo. Marquesan Araújo.
1: Estados e municípios produtores de petróleo e gás natural receberão novos repasses da participação especial referente ao primeiro trimestre de 2026. A distribuição dos recursos foi concluída pela Agência Nacional do Petróleo, Gás Natural e Biocombustíveis, ANP. No total, foram destinados 9 bilhões e 430 milhões de reais para a União, estados e municípios. Desse valor, os estados receberão 3 bilhões e 770 milhões. Já os municípios ficaram com 943 milhões de reais. Os repasses atenderam 4 estados e 21 municípios beneficiados pela produção de petróleo e gás. A participação especial é uma compensação financeira paga por empresas que exploram campos com grande volume de produção. O cálculo leva em conta a receita líquida obtida em cada área de exploração. Para definir os valores, a ANP considera fatores como localização do campo, tempo de produção e volume produzido. Também entram na conta deduções previstas em lei, como royalties, tributos e custos operacionais. A divisão dos recursos varia conforme o tipo de campo produtor. Nos campos terrestres, 50% dos valores vão para a União, 40% para os estados produtores e 10% para os municípios produtores. Já nas áreas marítimas do pré-sal e em outros campos offshore, os percentuais também seguem critérios previstos na legislação federal, com parte dos recursos destinada ao Fundo Social. Os detalhes dos repasses e os valores destinados a cada beneficiário podem ser consultados no site da ANP e também no portal do Banco do Brasil. Reportagem Marquesan Araújo.
0: 8 horas e 18 minutos. 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E a indústria perde até 39 bilhões de reais por ano com o mercado ilegal. Paloma Custódio.
2: Um terço das empresas industriais brasileiras foi afetado por atos ilícitos nos últimos 2 anos. É o que revela a sondagem especial Brasil Legal, realizada pela Confederação Nacional da Indústria, a CNI. Segundo o levantamento, a perda anual sobre a receita líquida de vendas pode chegar a 39 bilhões de reais. Entre os atos ilícitos mais recorrentes, o roubo de carga aparece na liderança. O segundo problema mais citado pelas empresas foi a não conformidade de produtos com regulamentações técnicas. A prática envolve a comercialização de produtos fora dos padrões técnicos, regulatórios e de segurança exigidos por lei. O gerente de competitividade da CNI, Alexandre de Queiroz Stein, ressalta que a comercialização e o uso de produtos fora das regulamentações técnicas representam riscos não apenas para as empresas, mas para toda a sociedade.
3: Empresas que ilegalmente não estão conformes com as regulamentações técnicas, elas estão se valendo de uma prática de concorrência desleal, porque as empresas que estão dentro da legalidade, elas fazem uma série de

0: investimentos, por exemplo, em laboratórios, em testes, em certificações, logo essas empresas terão um custo maior do que as outras que não estão cumprindo com a conformidade exigida.
1: O levantamento mostra ainda que a prevenção contra os atos ilícitos custa mais do que o crime. As despesas da indústria com segurança patrimonial e cibernética equivalem a 1,1% da receita líquida das empresas, totalizando 68 bilhões e meio de reais, valor acima dos 37 bilhões em prejuízos causados pelos atos ilícitos. A pesquisa da CNI mostra que o comércio eletrônico já é o segundo principal canal de venda de produtos ilícitos e que muitas empresas sequer conseguem identificar em quais plataformas esses produtos estão sendo comercializados.
0: Esses dados eles reforçam a importância da prevenção digital e de um arcabouço de segurança que vá além da segurança patrimonial. Sem uma inteligência cibernética ativa para monitorar redes, para identificar fraudes de marca, para combater o mercado paralelo online, a indústria ela vai continuar gastando recursos relevantes para proteger o patrimônio físico, enquanto, na verdade, a gente está perdendo mercados e perdendo receita através dos meios digitais.
1: Para 77% das empresas entrevistadas, ampliar a fiscalização e o controle é a medida mais importante para combater os efeitos da ilegalidade, enquanto 46% também acreditam que investimentos em inteligência podem aumentar a eficácia no enfrentamento ao crime. E 36% defendem o endurecimento da legislação. Reportagem Paloma Custódio.
2: Muito bem, né? De volta então aqui na Brescia Mais FM. Muito melhor com você. Agora 8h21. 8 horas 21 minutos. E você acompanhando aqui então a programação da Brescia Mais FM. E temos aqui uma outra informação, olha só. Bancada do Agro no Senado derrota governo e aprova resgate bilionário a produtores em comissão. Vamos entender melhor com o repórter Álvaro Couto.
3: O governo até tentou, mas não conseguiu impedir que a Comissão de Assuntos Econômicos do Senado aprovasse um pacote de resgate para produtores rurais endividados. A medida permite o uso de até 30 bilhões de reais do Fundo Social do Pré-Sal para financiar a renegociação das dívidas de agricultores e pecuaristas contraídas desde 2019. O projeto cria linhas especiais de crédito com juros de 3,5% a 7,5% ao ano, a depender da receita e do tamanho da propriedade do produtor. Os valores foram limitados a 10 milhões de reais por beneficiário e 50 milhões de reais por associação, cooperativa de produção ou condomínio rural, com carência de até 3 anos e prazo máximo de quitação em até 10 anos. A resistência do Ministério da Fazenda estava no impacto financeiro da proposta. A equipe econômica calcula que o projeto, da forma que foi aprovado, pode atingir uma carteira de até 1 trilhão e 400 milhões de reais em dívidas rurais e gerar um impacto fiscal de 817 bilhões de reais em 13 anos. Nos cálculos dos parlamentares, esse valor é de aproximadamente 180 bilhões de reais, com impacto estimado em 100 bilhões de reais ao longo da próxima década. Outra discordância se deu quanto à utilização dos recursos do Fundo Social do Pré-Sal. A lei que regula o uso do dinheiro decorrente da exploração de petróleo no país determina que a verba deve ser aplicada em projetos e programas em diversas áreas como educação, saúde pública, meio ambiente e mitigação e adaptação às mudanças climáticas. Para passar a valer, o texto ainda tem que ser votado no plenário do Senado, o que ainda não há data, e retornar para a Câmara dos Deputados, casa de origem da proposta. Como houve modificações na casa revisora, os deputados devem votar se mantém as modificações dos senadores ou se retomam o texto original, que limitava o resgate financeiro a produtores prejudicados por eventos climáticos. Reportagem Álvaro Couto.
2: Muito bem, então, Álvaro, trazendo os detalhes aqui na programação Brescia Mais. 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E na sequência, vamos trazendo aqui mais informação. Agora está na hora também do nosso intervalinho e a gente volta já já. Então continue ligado por aqui.
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0: Ok, agora vamos então, né, para a segurança. Informações aí, né, do trânsito e também da segurança pública aqui na programação. Começando aí com o trânsito. Olha, um acidente na RSC 453. Deixou duas pessoas feridas em Boa Vista do Sul. O acidente foi registrado, portanto, ontem, às 16 horas, né, em Boa Vista do Sul. De acordo com as informações do Comando Rodoviário da Brigada Militar, o acidente envolveu um automóvel Mercedes C180, emplacado em Caxias, conduzido por um homem de 72 anos, e também um caminhão emplacado em Boa Vista do Sul, homem, 28 anos, conduzia. O condutor do automóvel e sua passageira, uma mulher de 65 anos, ficaram feridos. Foram encaminhados para atendimento hospitalar. E olha, um outro acidente também, né? Deixou, inclusive, uma pessoa morta. Grave acidente de trânsito registrado por volta das 21 horas e 30 minutos de ontem. Foi na RSC 287 em Vale do Sol, fica no Vale do Rio Pardo. O fato aconteceu e, segundo as informações do Comando Rodoviário da Brigada Militar, sinistro envolveu um Ford Focus emplacado em Candelária e conduzido por um homem de 25 anos. Envolveu também uma viatura oficial conduzida por uma policial militar de 35 anos. A viatura aí da brigada, né? A colisão foi frontal e resultou na morte da passageira dianteira do Ford Focus. Uma mulher de 27 anos que não resistiu aos ferimentos e veio a óbito no local. Outros ocupantes do veículo também ficaram feridos. Uma mulher de 23 anos e um homem de 24 anos. O passageiro do banco traseiro direito do Focus ficou preso às ferragens e foi necessário trabalho para o desencarceramento. No veículo oficial, a condutora e uma passageira de 52 anos sofreram lesões. Todos os feridos foram socorridos e encaminhados ao Hospital de Santa Cruz do Sul para atendimento. Conforme levantamento preliminar, o Focus trafegava no sentido Vale do Sol Candelária quando a viatura realizava uma ultrapassagem e ocorreu a colisão frontal. As circunstâncias do acidente seguem ainda sendo investigadas pela polícia. Uma colisão traseira envolveu um automóvel e uma van, né? Informações da polícia dão conta de que o veículo envolvido foi um Fiat Marea e foi registrado ontem à tarde na BR-386 em Lajeado. O acidente ocorreu logo após o shopping sobre o viaduto ali da RS-130, né? Sentido Lajeado Marques de Souza. As informações apuradas no local indicam de que a van fazia o balão para acessar a BR-386 a partir ali da RS-130. Quando então um veículo que vinha atrás mudou de faixa. Com isso, o motorista do Maré não conseguiu reduzir a velocidade e acabou colidindo na traseira da van. No Fiat Marea estavam dois ocupantes. Apesar do impacto, ninguém ficou ferido. O motorista da van também não sofreu lesões. E ocorreram, então, mas foi danos materiais. Então, nesse caso aí, né? Uma colisão entre motoneta e uma bicicleta deixou dois feridos. Aconteceu, foi Encantado. Difícil de se ver nesse tipo de abarroamento, esse tipo de acidente, né? O acidente de trânsito que foi registrado ontem pela manhã em Encantado e envolveu uma motoneta Honda Bis 125, conduzida por uma mulher de 56 anos e uma bicicleta guiada por um homem de 38 anos. De acordo com a Brigada Militar, a Bis seguia sentido Encantado Arroio do Meio e, ao chegar ali na praça de pedágio, colidiu frontalmente com a bicicleta que trafegava pela contramão, sem qualquer sinalização ou identificação. Aí, com o impacto, né, ambos os envolvidos acabaram sofrendo lesões, foram encaminhados para o hospital, mas está tudo bem com eles, está tudo certo e foram atendidos aí, já liberados também. E um acidente provocou o tombamento de um caminhão carregado com tabaco em Venâncio Aires. Aqueles caminhão, deixa eu ver, acho que são os 11-13, né? Deixa eu ver aqui. Acidente que foi registrado ontem na localidade da Vila Cipó, interior de Venâncio Aires. E lá no interior é o Mercedes-Benz 1518, tá? E segundo as informações, e o descarregamento o caminhão que seguia para realizar o descarregamento de aproximadamente 12 mil quilos de tabaco. E aí, de acordo com o condutor, ao passar pelo trecho, né, ele se deparou com a rodovia parcialmente obstruída por material para manutenção da pista, sem necessário invadir a contramão. E foi, então, surpreendido por um outro veículo no sentido contrário. Após o impacto, o veículo de carga tombou às margens da rodovia. O condutor não se feriu. Danos materiais também aí nesse caso aí, né? Segundo as informações, então, da própria polícia. Seguindo aqui na Brecia Mais, agora vamos para a segurança pública. A Polícia Civil investiga a agressão a médico plantonista e cumpre mandados de busca em Boqueirão do Leão. Tá? Fatos, né, dão conta de que a polícia de Boqueirão do Leão instaurou um termo circunstanciado para apurar um caso de agressão e ameaça contra um médico plantonista dentro do hospital do município. O episódio, motivado pela revolta de familiares com as normas de liberação de corpos da instituição, resultou no cumprimento, então, de dois mandados de busca e apreensão na última quarta-feira, mobilizando os agentes locais. O conflito começou após uma idosa falecer em sua residência e ser levada já sem vida até o hospital. De acordo com o registro policial feito pelo próprio médico, o filho da idosa, envolvido no meio político, e o neto dela invadiram o local exigindo a liberação imediata do atestado de óbito para que o corpo pudesse ser liberado. Como as regras do hospital determinam que esse procedimento seja realizado apenas pela manhã, os homens passaram pela recepção, arrombaram uma das portas internas do hospital e invadiram a sala onde o plantonista se encontrava. O profissional foi agredido com socos, xingamentos e ameaçado pelos familiares, que afirmaram que buscariam uma arma de fogo. De acordo com o delegado responsável pela Polícia Civil local, o Jader Ribeiro, a investigação corre sob as tipificações de lesão corporal leve e ameaça. Diante do relato sobre o possível uso de armamento, a Justiça autorizou as buscas nas residências dos envolvidos. Os mandados foram cumpridos na casa do político e também do seu filho, mas nenhuma arma de fogo foi localizada pelos policiais durante as buscas. O delegado informou que o caso segue em andamento e que, até o momento, foram apresentadas duas versões diferentes, conflitantes sobre os fatos, confrontando, né, os depoimentos dos acusados e dos acusadores. O procedimento continua para esclarecer a dinâmica exata do ocorrido e determinar as devidas responsabilidades legais. Outra informação, um incêndio destruiu uma estrutura de tendas em Encantado. Olha só, na madrugada desta sexta, um incêndio, né, que atingiu a tenda Martinez, localizada ali no bairro Lajeadinho, Encantado. O fogo começou por volta das 2 da madrugada, mobilizou o Corpo de Bombeiros de Encantado e atendeu a ocorrência. Apesar da rápida ação, houve a queima total daquela estrutura. Não há informações sobre possíveis feridos ou sobre os danos materiais. E as causas do incêndio serão apuradas pelas autoridades competentes. Um líder de facção foi morto a tiros em um estacionamento em Canoas. O homem morreu após ser alvejado com fuzil no início da noite de ontem em Canoas, região metropolitana de Porto Alegre. As informações, elas dão conta de que o homem estava já no estacionamento, então, né, no local, já para sair do local. E aí foi alvejado com fuzil no início da noite, na região metropolitana. Foi identificado como Jolair Lourenço Gomes Siqueira, 44 anos, conhecido como o Lila, apontado como líder de facção criminosa. A execução ocorreu no estabelecimento, no estacionamento ali do Stock Center. Os atiradores estavam em um veículo Land Rover Evoque preto. Na fuga, o automóvel colidiu contra uma viatura da brigada, entre outros veículos, seguindo rumo à Cachoeirinha. O caso passa a ser agora investigado também aí pela polícia. 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Só para a gente encerrar aqui, faz parte também aí da questão da polícia, né? Os Estados Unidos, o anúncio feito pelo governo dos Estados Unidos ontem, indicando que irá enquadrar como organizações terroristas internacionais as duas maiores facções criminosas brasileiras, que é o Primeiro Comando da Capital, o PCC, e o Comando Vermelho, o CV, foi recebido com preocupação por especialistas envolvidos pelo Estadão. Eles manifestam receio, sobretudo em relação à insegurança jurídica e a possíveis impactos ao mercado financeiro, uma vez que operações recentes apontam, por exemplo, o elo do PCC com a economia formal. Os pesquisadores afirmam ainda que a decisão pode comprometer a soberania nacional e, na prática, até mesmo dificultar a troca de informações entre os dois países. De acordo com o governo americano, a medida tomada à reveria do governo Luiz Inácio Lula da Silva e após visita do pré-candidato à presidência Flávio Bolsonaro aos Estados Unidos, será efetivada no dia 5 de junho. O Itamaraty ainda não se manifestou até a última atualização da reportagem, mas tem gente já no governo Lula se dizendo o contrário, né? Dizendo que o presidente Trump está metendo os pés pelas mãos, que não é bem assim, que não pode fazer isso, porque a soberania nacional impede que isso ocorra e que muitos acreditam ser uma medida adotada aí pelo governo dos Estados Unidos, não vem em um sentido de cooperação com o governo brasileiro, né? É um movimento aí que tem sentido geopolítico, avalia aí um dos especialistas da área aí que não teve o nome divulgado e que vinha, né, contraindicando a classificação de organizações brasileiras como terroristas. Então, muita gente é contra. Aí tem outros já que são a favor, né? Guardar para ver aí, até porque até o momento o Lula ainda não se manifestou, não tem aqui nada, nenhuma manifestação do Luiz Inácio Lula da Silva. Muito bem, vamos para o nosso intervalo. Daqui a pouco a gente volta para fechar aqui o Visão Geral desta sexta-feira, 29 de maio. A temperatura permanece ali em 12 graus neste momento. 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
3: Ok, de volta então, Visão Geral, Cantinho da Moda. 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Bom, no Visão Geral agora, tem as informações do esporte. Pra ficar por dentro aí, né, de tudo. A dupla Grenal aí, né? O que que tá acontecendo com a nossa dupla Grenal. Olha, o Borré perde espaço no Inter e pode ser negociado na próxima janela, hein? Borré há tempo já, né, que tá nesta lenga-lenga. O Inter tá tentando negociar aí o Borré, mas ele tem aí, né, quem sabe, sondagens que estão ocorrendo. Pouco mais de 2 anos depois de desembarcar em Porto Alegre e ser recepcionado por milhares de torcedores, o Rafael Borré está vivendo um cenário bem diferente lá no Internacional. Reserva, alvo frequente de críticas e fora da lista lá da Colômbia para a Copa do Mundo, o atacante aparece entre os nomes com maiores chances de ser negociados na próxima janela de transferência. E, embora o clube, né, não confirme oficialmente, internamente a direção admite analisar, então, ofertas que possam ajudar a aliviar a situação financeira. Nos bastidores, a avaliação é de que a saída do centroavante pode representar um alívio na folha salarial e também uma oportunidade de recuperar parte do investimento realizado em sua contratação. No início do ano, equipes do futebol mexicano sinalizaram com propostas próximas de 6 milhões de dólares pelo jogador. Naquele momento, porém, Borré ainda era tratado como peça importante, né, do elenco. Agora, o contexto já mudou. A direção entende que o valor oferecido anteriormente ficou abaixo do esperado. Para contratar o colombiano, o clube comprometeu-se a pagar 6 milhões e 200 mil reais. 6 milhões e 200 mil euros ao clube Eintracht Frankfurt, da Alemanha, em 3 parcelas anuais, e pretende arrecadar quantia semelhante, né, em uma eventual transferência. Os representantes, então, do atleta já foram comunicados sobre a disposição do Inter em ouvir interessados a trabalharem na busca aí de alternativas no mercado. Além do México, um possível retorno ao River Plate surge como alternativa, né? Foi no clube argentino que Borré viveu o auge da carreira, incluindo a conquista aí da Libertadores, lá no ano de 2018. O contrato do Borré com o Inter vai até o final de 2028. O atacante ainda possui vínculo longo, né, com o Colorado. Ele está atualmente com 30 anos e também está entre os jogadores de maior salário do elenco. Dentro de campo, entretanto, o desempenho não correspondeu à expectativa criada em torno da sua chegada. Neste ano, Borré marcou 8 gols e deu 2 assistências, mas apenas 2 tentos foram anotados no Campeonato Brasileiro. E olha só, com a saída, né, do Weverton para a seleção brasileira, Thiago Beltrame vai jogar pela primeira vez no gol do Grêmio, prata da casa, né? Quando o telão anunciar a escalação do Grêmio contra o Corinthians, amanhã, 17h30, na Arena, o torcedor tricolor terá uma grande novidade na meta. Thiago Beltrame, natural de Canoas, o goleiro de 22 anos que fará sua estreia como profissional, substituindo o Everton, que já se apresentou à seleção brasileira para a disputa aí da Copa do Mundo, né? Torcei pelo goleirão do Grêmio, então. Desde os 14 anos no Clube Gaúcho, Thiago Beltrame é o maior goleiro do elenco principal. Tem 2 metros de altura. Para ser mais exato, 2 metros e 1 centímetro de altura, né? E agora, então, vai estar amanhã defendendo a equipe gremista. O Grêmio, na realidade, pode ter 5 mudanças na equipe para enfrentar o Corinthians amanhã, sabadão. E o Pezzolano avalia manter ataque com 2 centroavantes diante do Bragantino. Sem o Bernabé, o técnico colorado prepara, né, mudanças para o último jogo antes da pausa para a Copa do Mundo. Ele elogia a atuação da equipe contra o Vitória, mas quer mais, hein? O técnico Paulo, né, iniciou a reta final da preparação do Inter para o confronto contra o Bragantino, marcado para o próximo domingo. Então, depois aí, né, vai ter aquela pausa para a Copa do Mundo. Jogadores vão pegar férias, descansar um pouco e vão se reapresentar após o quê? 20 dias aí, né, de férias. Ok, valeu demais então a sua companhia. Vamos ficando por aqui. A Jéssica tá chegando aí já com o programa Manhã Mais. E a gente se fala logo mais à tarde, então, aqui na nossa programação. Valeu, gente. Grande abraço. Tudo de bom. Aproveita bem a sua sexta-feira. Valeu.

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3: Oi, gente, bom dia pra você. Sexta-feira, 29 de maio de 2026, 9h07. Bem-vindos! Tá começando Manhã Mais aqui na tua Brécia Mais. Muito melhor com você na tua companhia aí do outro lado e na companhia por aqui de Mercado Vian. 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E claro que eu quero a tua participação por aqui. 3757-1259, 982-19-2727, para você participar, para mandar teu recado, para cadastrar aquela pessoa especial na promoção do bolo da padaria Paludo. Participa por aqui, vamos juntos até as 11h30. Eu e você, você e eu, muita música boa, informação e muito mais por aqui. Lembrando que você pode participar também pelas nossas redes sociais, Facebook e Instagram, Brécia Mais FM. No teu radinho 93.1 FM, no site breciamaisfm.com.br, pelo aplicativo, pela Alexa, muito obrigada pela tua companhia. 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Eu te desejo uma sexta-feira sensacional. Daquelas que chegam leve, aquecem o coração e fazem a alma sorrir sem motivo aparente. Que não falte coragem para enfrentar o que precisa ser enfrentado, nem leveza para aproveitar os pequenos momentos que fazem tudo valer a pena. Que o café venha forte. As notícias sejam boas, o riso seja fácil e a paz encontre morada dentro de você. Que hoje você encontre pessoas gentis pelo caminho, receba abraços sinceros, tenha conversas que fazem bem e descubra a beleza até nos detalhes mais simples do dia. E se a semana foi pesada, que a sexta venha como um abraço dizendo: calma, você conseguiu chegar até aqui. Permita-se viver o hoje com mais alegria, menos pressa e muita gratidão. Porque às vezes a felicidade não está nas grandes conquistas, mas naquele instante em que a gente percebe que ainda tem motivos para sorrir. Eu te desejo uma sexta-feira sensacional, cheia de energia boa, amor, luz e momentos que fazem o teu coração se sentir em casa.
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0: É o Manhã Mais de volta aqui na tua Brecha Mais, manhã de sexta-feira, hoje 29 de maio de 2026, 9 horas 23 minutos, 15 graus é a temperatura e a gente segue por aqui na Companhia de Mercado Vian, 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participar, mandar teu recado, pedir teu som na programação, cadastrar aquela pessoa especial na promoção do bolo da padaria Paludo. Liga, participa, vamos juntos, manhã mais até às 11 horas e 30 minutos.
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1: Ao som do cavaquinho do
2: Rainha Musical na programação. Bom dia pra você.
1: Vem, vem.

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1: Segue o Manhã Mais por aqui, manhã de sexta-feira, 29 de maio, agora faltando 22 minutos para as 10, 15 graus é a temperatura na companhia de Mercado Vian. 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Segue ligando, participando, pedindo a tua na programação. O seu Carlos Cigolini já ligou pra cá, ó. Pediu pra curtir na programação Um Jantar pra Jesus e vai tocar por aqui. Quem também tá participando é o Rock, né? Oi, Jéssica, manda uma da Paula Fernandes, não fui eu. Tá participando por aqui, vai tocar daqui a pouquinho, viu? A dona Vilma Valgoi de Nova Brécia tá participando do bolo, mandando o aniversário da amiga Marli Dornelles, que esteve de aniversário dia 25 de maio. Tá cadastrada. Tudo certo, boa sorte. Bom dia, quero homenagear a filha Caroline Níquel, que está de aniversário hoje, desejar tudo de melhor. Os pais Ademar e Carmen, colocar no sorteio do bolo da padaria Paludo. Tá participando, boa sorte, parabéns para ela. Tudo de bom nessa vida, saúde, felicidade, sucesso. O Matheus Martinelli também tá participando por aqui, se cadastrando na promoção do bolo. Ele que esteve de aniversário dia 9 de maio. Quem mais está participando? Bom dia, Jair Espessato. Estava de aniversário dia 18 e quero concorrer ao bolo. 219-2727, nome completo, data de aniversário, telefone para contato e cidade. E está concorrendo a um super bolo da padaria Paludo.

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0: Estamos de volta, Brécia Mais, muito melhor com você na tua companhia e na companhia de Mercado Vian. 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Segue ligando, participando e interagindo comigo, pedindo teu som pra animar tua manhã de sexta-feira. Hoje, 29 de maio de 2026, 15 graus é a temperatura e a terceira dimensão canta na programação.
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1: 10h09, Manhã Mais de volta aqui na tua Brecha Mais, na companhia de Benoite. 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Segue ligando, participando, interagindo comigo, pedindo teu som na programação, mandando teu recadinho, cadastrando aquela pessoa especial na promoção do bolo da Padaria Paludo. Sexta-feira, 29 de maio de 2026, 15 graus é a temperatura, 10 horas e 10 minutos.
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1: Manhã Mais de volta aqui na tua Brecha Mais. Manhã de sexta-feira, 29 de maio de 2026, 10 horas 22 minutos, 16 graus é a temperatura. 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Vai participando por aqui, mandando o teu recado. Lembrando que tá rolando a promoção do bolo da Padaria Paludo. Aniversariantes do mês de maio. 3757-1259-982-19-2727 pra você participar.

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0: de volta aqui na tua Brescia Mais 93.1, muito melhor com você, na tua companhia aí do outro lado, você que está em casa curtindo a programação, tomando aquele chimarrão, já indo preparando as coisas pro almoço, para você que está trabalhando, te animando com as músicas que rodam por aqui. Bom trabalho pra você que tá viajando, levando a Brescia Mais na carona. Muito boa viagem pra você, obrigada pela tua companhia. 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Você pode participar por aqui, 3757-1259, 982-19-2727 e fazer parte da programação, porque ela é feita por você e pra você.
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2: Manhã Mais de volta aqui na sua Brécia Mais, na companhia de Padaria Berlim. 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Segue participando por aqui, a dona Clarice Valgoi ligou para cá, colocou a filha na promoção do bolo, a Adriana, que esteve de aniversário no dia 14 de maio. Quem também está participando aqui, que mandou recadinho, opa, bom dia, Fábio Esquena aqui de Nova Brécia. Queria oferecer uma homenagem especial à minha filha Lívia, que está completando seu primeiro aninho de vida. Põe ela no sorteio do bolo do mês da padaria Paludo, a homenagem é do pai Fábio, da mãe Aline e da mana Júlia. Lívia, parabéns, muitos anos de vida, muita luz, muita paz, que Deus abençoe, os anjinhos te protejam, felicidades, aproveita aí com a família, primeiro aninho de vida da Lívia, né? E cadastrada aqui na promoção do bolo da padaria Paludo. Tem mais recadinho por aqui, queria colocar no sorteio do bolo da padaria Paludo, Neivetes Bardelotto, de linha 3 Reis, Coqueiro Baixo, que esteve de aniversário ontem.

0: dia 28. Desejar a ela muitas felicidades, tudo de melhor. Quem deseja é os pais Renilde e Nairton Sbardelotto. Tá participando, boa sorte. Quem também tá mandando recadinho por aqui. Bom dia, Rádio Brescia. Sou Rosmari Cristofoli. Gostaria de homenagear a minha filha, Josiane Cristofoli, que está de aniversário hoje. Desejo a ela muitas felicidades e coloco o nome dela na promoção do bolo. Rosmari, ela tá participando, cadastrada. Tudo certo, boa sorte. Parabéns para ela e todos os aniversariantes do dia de hoje, né? 29 de maio de 2026.
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0: 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Manda teu recado, pede teu som, participa da programação, que é feito, claro, sempre especialmente para você. Segue a promoção do bolo da padaria Paludo, nome completo, data de aniversário, telefone para contato e cidade. E boa sorte!
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1: 11 horas 17 minutos, 17 graus é a temperatura. 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
1: Manu Batidão e Matheus e Cauã por aqui. Universo, bom dia pra você.

É, Saideiras por aqui, um beijo pra você, bom fim de semana, até segunda-feira e daqui a pouquinho eu tô de volta, tem atualidades e muitas informações pra você.

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3: Bom dia, sexta-feira, 29 de maio de 2026. Começa agora na Brécia Mais FM ou Atualidades. Agora são 11 horas 31 minutos e a temperatura é de 16 graus. Confira os destaques desta edição. Trump já ameaçou atacar um em cada 13 países do mundo. Prazo para entrega da declaração do imposto de renda termina nesta sexta-feira. Mega Sena acumula e prêmio vai a 10 milhões de reais. Morre o cantor e compositor Pedro Hortaça, o último tronco missioneiro. Rio Grande do Sul deve produzir 310 mil toneladas de erva mate na safra 2026. E ainda, a cria da base, goleiro do Grêmio, fará estreia como profissional contra o Corinthians. Inter tem desfalques e dúvidas para o último jogo antes da pausa para a Copa do Mundo. Também as notícias regionais, locais da segurança pública e previsão do tempo. 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A apresentação do Atualidades desta sexta-feira é comigo, Jéssica Corr. Programa Atualidades e vamos às notícias da área internacional. E o presidente dos Estados Unidos, Donald Trump, voltou a adotar um discurso agressivo em política externa e ampliou a lista de países ameaçados ou atacados durante os seus mandatos. A fala ocorreu durante uma reunião de gabinete na Casa Branca e chamou atenção por ter sido feita de maneira aparentemente casual, sem anúncio formal ou pronunciamento diplomático. Segundo relatos recentes da imprensa internacional, Trump já autorizou ataques militares contra países como Irã, Iraque, Somália, Síria, Venezuela e Iêmen. Além das ações militares, Trump também elevou o tom contra outros países ao longo do atual mandato: Canadá, Colômbia, Cuba, México, Panamá e Groenlândia estiveram entre os alvos de ameaças ou advertências públicas. Em vários episódios, o presidente norte-americano evitou descartar uma possível intervenção militar, mantendo a estratégia de ambiguidade que marca a sua política externa. 26 minutos faltando para o meio-dia, vamos agora às notícias nacionais. O prazo para entrega do Imposto de Renda 2026 acaba nesta sexta-feira e especialistas aconselham a integrar e entregar a declaração, mesmo que incompleta. Os contribuintes que enviarem o documento após o fim do prazo estarão sujeitos a uma multa por atraso que varia de um valor mínimo de R$ 165,74 até um montante máximo que corresponde a 20% do imposto devido. A declaração pré-preenchida pode ser uma boa opção para os contribuintes que ainda não entregaram o documento. Nesse modelo, as informações aparecem automaticamente no sistema, sem a necessidade de digitação. E o sorteio do concurso 3012 da Mega Sena foi realizado na noite de ontem em São Paulo e nenhuma aposta acertou as 6 dezenas. Os números sorteados foram 05, 07, 17, 41, 42 e 49. O próximo sorteio será realizado amanhã, sábado, dia 30, e tem como prêmio estimado em 10 milhões de reais. Com 5 acertos, 23 apostas ganhadoras receberão R$ 42.953. Já com 4 acertos, 2.040 apostas ganhadoras levarão R$ 798,25. A aposta simples com 6 dezenas marcadas custa R$ 6. 24 minutos faltando para o meio-dia desta sexta-feira. Vamos agora às notícias estaduais aqui no Atualidades. Um dos grandes nomes da música regional do Rio Grande do Sul, Pedro Hortaça, morreu nesta sexta-feira aos 83 anos. Ele era cantor, compositor e o último tronco missioneiro. O artista ajudou a levar a cultura das missões para todo o país. Natural de São Luís Gonzaga, Hortaça estava internado no Hospital de Clínicas de Ijuí, na região noroeste do estado. Ele havia passado por uma cirurgia na quinta-feira e foi transferido para a unidade de terapia intensiva, a UTI. Segundo familiares, ele sofreu 3 paradas cardiorrespiratórias. Compositor de música como Timbre de Galo e Bailanta do Tibúrcio, Hortaça marcou a música gaúcha. A última canção lançada por ele foi Pena Guarani, em parceria com o filho Gabriel Hortaça. Em 2025, ele recebeu o título de doutor honoris causa da Universidade Federal de Santa Maria e também da Universidade Federal do Pampa, e faleceu na madrugada desta sexta-feira. E o Rio Grande do Sul deve produzir na safra 2026 cerca de 310 mil toneladas de folha verde em quase 30 mil hectares de ervais. A produção da erva mate está presente em 173 municípios, distribuídas em mais de 7 mil propriedades rurais. É com destaque a esse potencial de produção do estado que foi realizado ontem em Machadinho, na região norte, a festa da colheita da erva mate, que marca a abertura da safra. A cadeia produtiva da erva mate no estado concentra-se em 5 regiões denominadas de polos ervateiros. O Rio Grande do Sul é o maior beneficiador da erva mate brasileira e são pelo menos 163 indústrias ativas no território. 22 minutos faltando para o meio-dia, 16 graus é a temperatura. A Atualidades traz para você os destaques esportivos. E o Grêmio terá uma novidade no gol na partida contra o Corinthians neste sábado pelo Brasileirão. O goleiro Thiago Beltrani, de 22 anos, fará sua estreia no time profissional gremista. Ele é cria das categorias de base do clube, onde está desde a infância. Com a ausência de Everton, que está com o grupo da seleção brasileira para a disputa da Copa do Mundo, e de Gabriel Grando, lesionado, o jovem receberá uma chance no jogo contra a equipe paulista. O jogo contra o Corinthians, no próximo sábado, às 17h30, na Arena, será o último do Grêmio antes da pausa no calendário. E o Inter deu início à preparação para o duelo diante do Bragantino no domingo pela 18ª rodada do Campeonato Brasileiro. A partida será a última antes da pausa para a Copa do Mundo. O técnico Paulo Pezzolano tem dúvidas para escalar o time. A principal é quem jogará no lugar de Bernabé, expulso após receber dois cartões amarelos na partida diante do Vitória. Nos últimos jogos, o argentino foi utilizado mais avançado pelo lado esquerdo. O principal candidato é Carbonero, que volta de suspensão. Havia expectativa de que o colombiano fosse convocado para a Copa do Mundo pelo técnico Nestor Lorenzo, o que impediria sua utilização no Brasileirão devido à data de apresentação. Mas isso não aconteceu. Para a semana de preparação, o Inter já não conta mais com o zagueiro Félix Torres e com o goleiro Rocher. Ambos foram liberados para se apresentarem às suas respectivas seleções para a disputa da Copa do Mundo. No domingo, às 11 horas, o Inter encara o Bragantino fora de casa pela 18ª rodada do Brasileirão, a última antes da pausa para a Copa do Mundo. Após o jogo, o clube vai liberar os jogadores para um período de férias. 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

13 minutos faltando para o meio-dia. 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Vamos agora às notícias regionais. O mercado de trabalho formal do Vale do Taquari manteve desempenho positivo em abril e ampliou a sequência de meses com mais admissões do que desligamentos. Conforme os dados do Cadastro Geral de Empregados e Desempregados, o CAGED, o conjunto dos 38 municípios da região encerrou o mês com um saldo de 186 novas vagas com carteira assinada. O resultado sucede um trimestre de desempenho favorável, com abertura de cerca de 1.500 vagas. Embora o número de postos criados em abril tenha sido mais modesto na comparação com meses anteriores, o indicador demonstra estabilidade e preserva o cenário de crescimento no mercado formal, com a maioria das cidades registrando expansões. Entre os municípios com melhor desempenho no mês, o destaque é para Taquari, que liderou a geração de empregos com saldo positivo de 43 vagas. Na sequência, aparecem Teutônia com 38 e Paverama com 32 novos postos formais. Na outra ponta, os piores resultados de abril foram observados em Vestfália, com saldo de menos 28, seguido por Encantado, com menos 15, e Poço das Antas, com menos 10. Ao todo, 10 municípios fecharam o mês com desempenho negativo. Outros 4 encerraram o período com equilíbrio entre admissões e demissões. As demais 24 cidades apresentaram saldo positivo. 11 minutos para o meio-dia, notícias de Travesseiro. E o município de Travesseiro, por meio do Departamento do Meio Ambiente, está organizando a 19ª edição da campanha de recolhimento de resíduos especiais. A atividade acontece amanhã, 30 de maio, sábado, das 8 às 11 horas da manhã, em frente à Prefeitura Municipal. Os munícipes poderão realizar o descarte de lixo eletrônico, como calculadoras, brinquedos eletrônicos, videogames, celulares, carregadores, equipamentos de informática em geral, videocassetes, DVDs, televisores, entre outros. Também serão recolhidos pilhas, baterias, óleo de cozinha, lâmpadas fluorescentes e vidros recicláveis. E o município de Travesseiro aderiu ao edital do governo do estado do Rio Grande do Sul e celebrou o convênio referente ao programa RS Qualificação Recomeçar, destinado à oferta à qualificação e capacitação profissional. Através do CRAS, o município está ofertando 45 vagas para 3 cursos: auxiliar mecânico de máquinas pesadas, eletricista automotivo e agrícola e soldador. O aluno que participar e concluir do curso será contemplado com uma bolsa no valor de R$ 750. As inscrições serão abertas e se estenderão até o dia 26 de junho de 2026. Programa Atualidades, 16 graus é a temperatura. Vamos agora às notícias de Coqueiro Baixo. A Secretaria Municipal da Saúde de Coqueiro Baixo convida toda a comunidade para prestigiar a Copinha de Futsal alusiva ao Maio Vermelho, que acontecerá no dia 31 de maio, a partir das 8 horas da manhã, no Ginásio Municipal de Esportes. Será um momento especial de integração, incentivo ao esporte e conscientização sobre os cuidados com a saúde. Durante o evento, as crianças participarão das competições e o público em geral poderá receber orientações com profissionais sobre a importância do cuidado com a saúde bucal. Traga sua cadeira, seu chimarrão e venha torcer, participar e apoiar esse importante momento para a nossa comunidade. Esperamos você e sua família
para juntos valorizarmos a saúde, o esporte e a comunidade. 8 minutos faltando para o meio-dia, notícias de Nova Brécia. E a Emater e Secretaria da Agricultura de Capitão realizará nos dias 10 e 11 de junho o curso de boas práticas agrícolas na aplicação de agrotóxicos, ainda sem local definido, e estão liberando algumas vagas para Nova Brécia. As vagas são limitadas e os interessados devem procurar a Secretaria da Agricultura de Nova Brécia até o dia 5 de junho. Para mais informações, entre em contato pelos telefones 3757-1160 ou 3757-1122. Programa Atualidades, notícias da segurança pública e do trânsito. Um grave acidente de trânsito resultou na morte de uma jovem por volta das 21 horas de ontem na RSC 287 em Vale do Sol, no Vale do Rio Pardo. O fato aconteceu no quilômetro 128 da rodovia. Segundo informações do Comando Rodoviário da Brigada Militar, o sinistro envolveu um Ford Focus emplacado de Candelária e conduzido por um homem de 25 anos e uma viatura oficial conduzida por uma policial militar de 35 anos. A colisão frontal resultou na morte da passageira dianteira do Ford Focus, uma mulher de 27 anos, que não resistiu aos ferimentos e veio a óbito no local. Conforme levantamento preliminar, o Focus trafegava no sentido Vale do Sol-Candelária quando a viatura realizava uma ultrapassagem e ocorreu a colisão frontal. As circunstâncias do acidente seguem em investigação. -16 graus é a temperatura neste momento, hoje sexta-feira, 29 de maio de 2026, 6 minutos faltando para o meio-dia, este é o Atualidades e vamos agora à previsão do tempo no oferecimento de AgroShop Carbone, uma loja completa com tudo o que você precisa, produtos agropecuários, pet shop, ferragens, vestuário, bazar e floricultura. 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Hoje, sexta-feira, o tempo fica firme na maior parte do dia e o sol aparece entre variação de nuvens. No decorrer da tarde, a nebulosidade aumenta devido ao deslocamento de uma área de baixa pressão sobre o estado e entre a tarde e a noite podem ocorrer pancadas de chuva e temporais isolados. À tarde, a temperatura será agradável, com máxima prevista de 22 graus. Amanhã, sábado, o tempo não fica totalmente firme na região. Durante o dia, devem ocorrer os períodos de maior nebulosidade, com condições para chuva alternados com momentos de abertura de sol. O amanhecer ainda será frio e pode haver formação de nevoeiro em pontos isolados. A tarde segue agradável. A previsão é de mínima de 13 e máxima de 23 graus. Já no domingo, o dia começa com nebulosidade variável e há uma pequena possibilidade de ocorrer alguma chuva fraca e muito isolada na região. No decorrer do período, o sol volta a predominar e as temperaturas seguem baixas pela manhã com formação de nevoeiro em pontos isolados e à tarde será agradável. A mínima prevista para o domingo é de 12 e a máxima não deve passar dos 23 graus. Em Nova Brécia, o tempo apresenta-se nublado, a temperatura é de 16 graus. 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
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Próxima edição, segunda-feira, às 11 horas e 30 minutos. 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Mais informações durante a nossa programação. Fique agora com o programa da Igreja Católica de Nova Brescia. Muito boa tarde para você.

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2: Louvado seja nosso Senhor Jesus Cristo, para sempre seja louvado. Boa tarde, rádio ouvintes, boa tarde quem nos escuta aqui pela Rádio Brécia Mais. Esse é o programa da paróquia São João Batista, Nova Brécia, programa da comunidade católica. Quem vos fala é o Padre Silmar, nessa sexta-feira, dia 29 de maio, já a última sexta-feira do mês de maio, né? Já estamos terminando o quinto mês deste ano. Então, este é o programa da Comunidade Católica, da paróquia, formada pelo conjunto dos dois municípios, município de Coqueiro Baixo e de Nova Brécia. As comunidades que, então, estão nesses dois municípios, formam aqui a nossa paróquia. Que bom chegar até você e mais essa sexta-feira, então, uma sexta-feira nublada aqui em Nova Brécia, faz frio, a rua está um ar de frio, né? Mas é bom chegarmos então até você com mais esse programa. Então iniciamos, em nome do Pai, do Filho e do Espírito Santo, amém. Eu vos saúdo a todos nesse início de tarde e eu faço na fé, desejando que a graça de nosso Senhor Jesus Cristo, o amor de Deus Pai, a força, a comunhão e a luz do Espírito Santo esteja sempre convosco. Bendito seja Deus que nos reuniu no amor de Cristo. Amanhã e domingo nós vamos estar celebrando na liturgia da igreja a solenidade da Santíssima Trindade, ou seja, a festa solene do mistério do próprio Deus, né, que é uno e trino. Então, a oração da igreja nesse final de semana, amanhã, sábado, domingo, nas missas que vamos rezar, que vamos celebrar, ela reza assim. A oração da missa reza assim: Deus nosso Pai, enviando ao mundo a palavra da verdade e o Espírito santificador, revelastes o vosso admirável mistério. Concedei-nos a profissão da verdadeira fé, reconhecer a glória da Trindade e adorar a unidade na sua onipotência. Por nosso Senhor Jesus Cristo, vosso Filho, que é Deus, e convosco vive e reina na unidade do Espírito Santo, por todos os séculos dos séculos. Amém. Nós vamos ouvir agora a canção, a música bonita, Bendito Sejas Tu, cantado pelo Coral Palestrina. Então, dentro desse, também desse espírito da celebração do final de semana, Bendito Sejas Tu, com o Coral Palestrina. Já voltamos em seguida para o anúncio do Santo Evangelho e também a reflexão em torno do tema e da liturgia desse final de semana.

Muito bem, bendito seja Deus para sempre. É isso que a festa da Santíssima Trindade nos faz proclamar. O louvor a Deus, reconhecimento da sua ação, bendito seja Deus para sempre. Agora vamos ouvir o evangelho, então, proposto para esse final de semana. É do Evangelho de São João, capítulo 3, versículos 16 a 18. Então é um texto bem curtinho, proposto para a liturgia desse final de semana na festa da Santíssima Trindade. O Senhor esteja convosco, Ele está no meio de nós. Anúncio, proclamação da boa notícia do Evangelho de Jesus Cristo escrito segundo São João. Glória a vós, Senhor. Deus amou tanto o mundo que deu o seu Filho unigênito para que não mora todo que nele crer, mas tenha a vida eterna. De fato, Deus não enviou o seu Filho ao mundo para condenar o mundo, mas para que o mundo seja salvo por ele. Quem nele crê não é condenado, mas quem não crê já está condenado, porque não acreditou no nome do Filho unigênito. Palavra da salvação. Glória a vós, Senhor. Prezados radiovintes, prezados irmãos e irmãs, então, como eu dizia no começo do programa, nesse final de semana, nós estamos celebrando a solenidade da Santíssima Trindade, o mistério do nosso Deus. Nós precisamos recordar que cada cultura, cada povo também faz a sua experiência de Deus. Por isso, essa história de que Deus é o mesmo nem sempre é verdade, porque, por exemplo, o Deus que o indígena crê, aquele indígena, aquele que vive lá isolado, né, é diferente do Deus que eu creio como cristão. Eu creio no Deus que Jesus Cristo me revelou. E o Deus que o muçulmano crê, a compreensão de Deus, é diferente da minha. Então não posso dizer que é a mesma coisa. Eu creio no Deus que Jesus Cristo me revelou. E nós, como cristãos, cremos num Deus que é uno e trino. É um único Deus, mas que se revela em três pessoas. Uma comunhão de vida, uma comunidade de vida, uma comunidade de amor. Nós lembramos que o mandamento de Deus, o segundo mandamento da lei de Deus, lembra não tomar seu santo nome em vão. Ou seja, para o povo judeu, o nome de Deus, inclusive, não podia ser pronunciável. Né? Nas Sagradas Escrituras, se usava se chama tetragrama, ou seja, é uma simbologia para poder expressar o nome de Deus, porque o nome de Deus era impronunciável. Né? E assim, também na compreensão judaica, o próprio rosto de Deus jamais seria visível, né? E jamais se poderia ver o rosto de Deus. Então, entretanto, para nós, na cultura, na tradição cristã, né, nós cremos que em Jesus de Nazaré, Deus nos revelou algo profundamente essencial sobre si mesmo. Ele é a eterna proximidade do Pai. Ele é o amor, a misericórdia, a compaixão incondicional de Deus por cada um de nós. Se para o povo judeu jamais se poderia pronunciar o nome de Deus, o segundo mandamento da lei de Deus, não tomar seu santo nome em vão. Ou seja, o nome de Deus não poderia ser dito, né? E também não se poderia ver o rosto de Deus. Agora, para nós cristãos, Deus se revela, e revela algo essencial sobre si mesmo. E que é esse algo essencial? É a sua proximidade, um Deus que se faz próximo, né? Jesus se encarnando, sendo Deus, se faz próximo da humanidade, é Deus que se faz junto da humanidade, né? Instala a sua tenda, a sua Shekinah, como vai dizer a tradição bíblica, no meio da humanidade. E ali vai expressar o amor e a misericórdia que é incondicional de Deus por cada um de nós. Como nós escutávamos no Evangelho, Deus amou tanto o mundo que enviou o seu Filho ao mundo não para condenar o mundo, mas para salvar o mundo.
Ou seja, aí está, Deus somente sabe amar, né? E é muito importante nós termos isso claro. Ter o que claro? Que a partir daquilo que contemplamos em Jesus Cristo, proclamamos a fé em um Deus que é Pai e Criador, no Filho que é Salvador e o Espírito Santo que é Santificador. Como eu dizia antes, Deus é essa perfeita comunhão. Não é uma solidão. Deus não é um ser solitário. Ele é uma perfeita comunhão. E nele também temos a nossa origem. Nele caminhando enquanto vivemos. Nele temos o nosso destino e o nosso porto. Ele é a unidade trina e trindade una, né? Essa concepção, né? Um Deus único e trino. Falar de Deus como Trindade Santa não é uma charada, não é um enigma que tem que ser decifrado. Também não é uma questão de números, de Deus ser um em três, um ou três. Um Deus que é amor, vivo e vivificante, não cabe num triângulo com três ângulos e três linhas absolutamente iguais, igualmente frias e abstratas. Na primeira leitura que nós vamos ouvir nesse final de semana, nós vamos ver a experiência que Moisés faz quando ele se prostra diante de Deus e grita: Senhor, Senhor, Deus misericordioso e clemente, paciente, rico de bondade e fiel. Portanto, nós cremos numa divindade que é o Deus do amor e da paz, que habita nas pessoas e comunidades, que vivem a concórdia e a paz, e não nas alturas inacessíveis. Nós cremos um Deus que é amor e é paz, e que habita nas pessoas e nas comunidades que vivem a concórdia e a paz, e não um Deus que vive nas alturas inacessíveis. Como nós escutávamos no Evangelho, repito, Deus amou tanto o mundo que deu seu Filho para que todo o que nele crer tenha a vida eterna. Deus é amor, resume o apóstolo São João num outro escrito. A solenidade da Santíssima Trindade é um convite a cada um de nós e à comunidade a mergulhar e deixar-se envolver e dinamizar por esse insondável mistério de amor, participar no coral das criaturas que proclamam o amor belo e bom de quem se fez, né? Nós nos unimos a toda a criação para proclamar a bondade, a beleza de Deus, né?

Tu és como um mar profundo, onde quanto mais procuro, mais encontro. E quanto mais encontro, mais cresce a sede de te procurar. Provei e vi em tua luz, e com a luz da inteligência o teu insondável abismo e a beleza de sua criatura. Vendo-me em ti, vi que sou imagem tua, e compreendi que estás enamorado pela tua criatura. Tu és um fogo que arde sempre e não se consome. Tu és que consomes por teu calor todo o amor profundo da criatura humana. Desculpem. Tu és de novo o fogo que faz desaparecer toda a frieza e iluminas as mentes com tua luz. Tu és a veste que cobre nossa nudez e alimentas nossa fome com a tua doçura, porque és doce, sem amargura alguma, ó Trindade eterna. Esse texto, essa reflexão que eu partilhei, é o texto que Dom Itacir escreveu nesse final de semana, refletindo sobre a Santíssima Trindade. Então, irmãos e irmãs, celebrar a Santíssima Trindade é celebrar a certeza desse Deus que é um em três pessoas, o Pai, o Filho e o Espírito Santo. Não um Deus solitário, mas um Deus comunhão, e que também nos chama a não viver uma fé solitária e na solidão. Por isso, para nós, cristãos católicos, é tão importante a fé vivida em comunidade, porque Deus é comunhão. E Deus é comunhão de pessoas onde essas três pessoas convivem num perfeito amor, que o seu amor transborda. E o amor transbordante é o Espírito Santo que habita em nós. E, portanto, nós também somos chamados a ser comunhão de pessoas, comunidade de pessoas que transbordam o amor de Deus, né? Então aqui está o grande desafio. Por isso eu dizia antes, crer em Deus na história, a antropologia que estuda a história do ser humano diz que na história nenhum povo foi encontrado sem cultivar alguma divindade. Nenhum povo. Porém, a compreensão dessa divindade, ela é diferente em cada época e para cada povo. Nós somos cristãos. Portanto, o Deus que nós cremos é o Deus que não é aquele que qual o nome nem pode ser pronunciado. Não é aquele Deus que a sua face ninguém jamais veria. Não. O seu nome é aquele que é, que sempre existiu, desde o começo. Então as crianças perguntam na catequese, quem criou Deus? Não, Deus ninguém o criou. Ele é o Criador de todas as coisas. Como dizia a oração de Santa Catarina de Sena. Né? Tu és o fogo que arde, tu és a beleza, tu és a bondade, né? E podemos contemplar um pouco disso também na criação. Então as crianças perguntam, quem criou Deus? Não, Deus ninguém o criou, ele é a origem de tudo. São Tomás de Aquino dizia, ele é o motor imóvel que, permanecendo, ele move todas as coisas. Ou seja, ele é o princípio de tudo. Mas é um Deus que se fez, que quis se dar a conhecer e se deu a conhecer muito mais do que além do que a criação, que é bela e que é boa, a criação de Deus, que é bela e é boa. Também Santo Tomás de Aquino dizia que as vias para nós chegarmos a Deus, a primeira via é através da própria criação. Se a gente não reconhece na obra criada a própria bondade de Deus, nunca chegaremos a Deus. Hoje nós temos tanta dificuldade de contemplar a própria criação, a beleza da criação, né? Encantar-se com a criação e ver como ela é bela e é boa. Se nós contemplamos a criação de Deus, nós também ali reconhecemos que há um princípio de tudo, que é o Criador. Mas esse quis se dar a conhecer plenamente, dando-nos o seu Filho Jesus. E o seu amor continua transbordante, habitando em nós, que é o Espírito Santo. Que a Trindade Santa sempre nos acompanhe e que nós vivamos a comunhão perfeita. Comunhão perfeita que a Trindade vive, também nós sejamos como igreja, como cristãos, sinais, testemunhas desta comunhão de vida. Louvado seja o nosso Senhor Jesus Cristo, para sempre seja louvado. Vamos agora então ouvir a bonita música que justamente canta a criação, a beleza da criação de Deus. Ó Trindade Santa, cantada pelo Coral Palestrina. Já voltamos em seguida para homenagear os aniversariantes. Ó Trindade Santa.

muito bem esse canto belíssimo, um canto antigo, né, já, e que justamente canta isto, né, esse louvor à Trindade Santa, né, por toda a criação, os anjos que glorificam a criação toda, o Filho Jesus que nos foi dado, né, sinal dessa glória, enfim, é o convite a todos, né, a toda a criação glorificar a Deus, né, Deus unitrino. Então agora vamos, por falar em glorificar, vamos agradecer a vida, glorificar a vida daqueles que estiveram de aniversário nessa semana, ou estão no dia de hoje, ou estarão ainda amanhã, ou domingo, né? Então, a todos os aniversariantes dessa semana, e de modo especial, eu sempre gosto de lembrar que esses são os membros inscritos aqui na Igreja Matriz São João Batista, mas também lembrando que aqueles que se encontram em outras comunidades, que nos escutam e que estiveram de aniversário nessa semana ou estão no dia de hoje,

0: perdão, estarão ainda amanhã ou domingo, também sintam-se abraçados, homenageados, também colocados em nossas preces, em nossas orações. Então, segunda-feira, dia 25 de maio, esteve de aniversário Iris Meneghetti. Também segunda-feira, dia 25, esteve de aniversário Marli Dornelles. Também segunda-feira, dia 25, Marina Ferreira Dutra. E ainda segunda-feira, dia 25, Sérgio Elemar Lenhoart Júnior. Terça-feira, dia 26, esteve de aniversário Ana Paula Zanão. Também terça-feira, dia 26, esteve de aniversário Lisandra Mesa Casa. Quarta, dia 27, esteve de aniversário Osair Nonemacher. Também quarta, dia 27, Vilmar Terra. E ainda quarta, dia 27, Iselda Borghetti. Ontem, dia 28 de maio, esteve de aniversário Dário Valer. Também ontem, dia 28, Thales Barbieri. Hoje, dia 29 de maio, está de aniversário Ermindo Guinuato. Amanhã, dia 30 de maio, estará de aniversário Elisete Fleck Berté. Também amanhã, dia 30, Albina Cagliari Daroiti. Também amanhã, dia 30, Miguel Cristofoli. E ainda amanhã, dia 30, Inelbe Esquena. Domingo, dia 31 de maio, estará de aniversário Mário Walter Dabroi. Também domingo, dia 31 de maio, Arci Meneghini. E também dia 31 de maio, domingo, Luciano Escapini. Então, a todos vocês que estiveram de aniversário nessa semana, estão hoje, ou estarão amanhã, ou domingo, dia 31, os mais sinceros votos de uma vida feliz, com saúde, paz, alegria, muitas bênçãos do céu, que essa data se repita por muitos e muitos anos ainda, junto com aqueles que vocês querem bem. Parabéns, parabéns, parabéns, felicidades. Então agora, a homenagem aos aniversariantes, com o parabéns cantado pelo Che Barbaridade. Já voltamos em seguida para os avisos de interesse da nossa comunidade paroquial.
1: Tem alguém de aniversário hoje aqui?
2: Tem!

Parabéns a todos os aniversariantes, os que estiveram, os que estão e os que estarão ainda nessa semana. Então agora os avisos de interesse da nossa comunidade paroquial. Amanhã, sábado, dia 30 de maio, das 14 até pelas 17 horas, uma tarde de espiritualidade e formação com os ministros extraordinários da Sagrada Comunhão Eucarística. Então eu convoco a todos os ministros da paróquia, de todas as comunidades, os que forem ministros instituídos, para amanhã à tarde, então, das 14h.

14 até pelas 17 horas, essa tarde de espiritualidade, de formação, então, para os ministros extraordinários da Sagrada Comunhão Eucarística. Reforçando também o pedido que tragam a carteirinha de ministro, tragam junto para que a gente possa encaminhar a renovação do mandato de cada um dos ministros. Também, então, amanhã, sábado, dia 30, como fizemos agora no mês de maio, às 5h30 da tarde, a oração do terço, e às 18 horas, a Santa Missa aqui na Matriz. E também na missa, a entrega da Palavra de Deus, da Bíblia, para a turma da Primeira Eucaristia, etapa 1, os catequizandos da Monique e da Valentina. Então, a turminha da Primeira Eucaristia 1, a gente vai fazer, então, a entrega da Bíblia, da Palavra de Deus, então, para essa turminha, então, amanhã. Então, às 5h30, o terço, aqui na Matriz, e às 18 horas, a Santa Missa. Domingo, dia 31 de maio, 8h30, missa na Matriz, às 10 horas, missa em Nossa Senhora das Graças, Tigrinho Alto, e às 14 horas, missa em São Marcos, linha Caçador. 10 horas, Nossa Senhora das Graças, Tigrinho Alto, 14 horas, São Marcos, linha Caçador. Terça-feira, já será dia 2 de junho, 14 horas, o terço conduzido pelas mães de Santa Ana aqui na Matriz, e às 18h30, o terço dos homens aqui na Matriz. Quarta-feira, dia 3, não haverá missa pelos doentes com a bênção da saúde na Matriz. Quarta-feira, não haverá missa pelos doentes com a bênção da saúde na Matriz. Por quê? Porque na quinta-feira é dia de Corpus Christi, feriado nacional, feriado nosso católico, porque nós professamos publicamente a fé na presença real de Jesus na Eucaristia. É isso que significa a festa de Corpus Christi. Uma festa onde a igreja é chamada a sair às ruas levando Jesus vivo eucarístico, testemunhando a fé na presença real de Jesus. Então nós teremos às 9h30 da manhã missa lá em São José Coqueiro Baixo, quinta-feira dia 4, 9h30, São José Coqueiro Baixo. E eu faço também um convite lá em São José Coqueiro Baixo, caso não chova, vamos fazer uma carreata. Então quem puder ir de carro e depois acompanhar o Santíssimo Sacramento ali pelo centro do município, também dando a bênção às famílias, a bênção à cidade, então levando Jesus Eucarístico. Sabemos que a Igreja São José, ela está um pouco deslocada do centro, então vamos de carro, né? Então, em cima de uma caminhonete, o padre com o Santíssimo Sacramento e nós acompanhando de carro, então. Isso lá em Coqueiro Baixo, lá na comunidade São José, às 9h30 da manhã. À tarde, aqui na Matriz, às 15 horas, às 3 horas da tarde, então a missa, né? A missa de Corpus Christi e depois, então, seguida por uma caminhada com Jesus Eucarístico aqui pelo centro da cidade. Nós vamos fazer uma caminhada em torno da praça, indo até a frente do hospital e voltando também, então, depois até a Igreja Matriz para recebermos a bênção do Santíssimo Sacramento. Então, isso na quinta-feira, dia 4 de junho, feriado de Corpus Christi. Às 9h30, São José Coqueiro Baixo. E à tarde, às 15 horas, 3 horas da tarde, aqui na Matriz, em Nova Brécia. Também quero fazer, assim, para quem nos escuta, um convite, um apelo. Nessas duas missas, nós vamos fazer a coleta, como sempre fazemos, né? Enfim, os membros da comunidade passam, fazem a coleta, né? E essa coleta do Dia de Corpus Christi, nós vamos fazer um gesto de solidariedade, um gesto de partilha. Nós tivemos essa semana a notícia triste da igreja de Flores da Cunha que foi tomada pelo incêndio. Aquela belíssima igreja que foi consumida pelas chamas, né? E então nós vamos destinar essa coleta da quinta-feira de Corpus Christi para a paróquia de Flores da Cunha. Se der R$200, se der 300, se der 500, se der R$1.000, enfim, aquilo que der, a gente vai, então, as duas missas, tanto aqui em Nova Brécia como em Coqueiro Baixo, a coleta das duas missas, então, vamos direcioná-la
para a paróquia Nossa Senhora de Lourdes de Flores da Cunha. Um gesto também de solidariedade com aquela comunidade que teve a belíssima igreja praticamente virada em cinzas, né? Como nós acompanhamos pelas redes sociais. Então, um gesto também nosso de solidariedade com aquela comunidade. Deus é bom para conosco. Se Deus é bom, então nós podemos também partilhar um pouco daquilo que é nosso também com aqueles que agora estão passando por alguma dificuldade. Sábado, dia 6 de junho, 14 horas, missa em São Valentim, Coqueiro Alto. Sábado, 6 de junho, 14 horas, São Valentim, Coqueiro Alto. E depois, às 13h15, 15h15, Nossa Senhora das Dores, também lá no município de Coqueiro Baixo. Então, sábado, dia 6 de junho, 3h15 da tarde, Nossa Senhora das Dores, lá no município de Coqueiro Baixo. E de noite, claro, aqui na Matriz, às 18 horas, a Santa Missa. Domingo, dia 7, às 8h30 da manhã, missa na Matriz. Domingo, dia 7, 8h30 da manhã, missa na Matriz. Também quero lembrar que na segunda-feira, dia 8 de junho, terá lá em linha auxiliador, linha Arroio da Laje, na comunidade Nossa Senhora Auxiliadora, a festa em honra a Nossa Senhora Auxiliadora e a Santo Antônio, na segunda-feira, dia 8 de junho. Já há vários anos, é uma tradição que se criou, dessa festa lá ser na segunda-feira, para assim possibilitar que aqueles que estão fora, que moraram, que nasceram na comunidade e hoje estão, tem restaurantes, enfim, em cidades maiores, também possam vir e participar da festa na segunda-feira. Então, a festa lá em Arroio da Laje, em honra a Nossa Senhora Auxiliadora e a Santo Antônio, na segunda-feira, dia 8 de junho. Também quero lembrar que nesse dia 6, 7 e 8, vai estar peregrinando na paróquia a imagem da Sagrada Família. É uma imagem que vai passar por todas as paróquias nesses meses, preparando o Congresso Estadual das Famílias, que vai acontecer em setembro. E a Diocese de Santa Cruz do Sul é a anfitriã, aquela que vai acolher esse congresso. Então, agora nesses meses, até setembro, pelas paróquias vai peregrinar uma imagem da Sagrada Família, nos convidando a rezar por esse congresso e também, claro, rezar pelas famílias. Então, no dia 6, 7 e 8, acompanhando o padre nas missas, nas celebrações, vai estar então essa imagem da Sagrada Família. Também quero reforçar, como já temos dito, então, aqui na Matriz, em Nova Brécia, a diretoria, a coordenação, juntamente com os festeiros, estão já organizando a festa em honra a São João Batista, que vai acontecer no dia 21 de junho. E já estão à venda, então, os carnês de rifa, R$5 a folhinha, o número, R$50 o bloquinho. Também tem na Secretaria Paroquial, também tem a venda. E os festeiros, a diretoria, a coordenação, também estão passando nas famílias, oferecendo também a rifa. Então, reforço aquele pedido que se acolha bem e, na medida do possível, também se ajude, porque os festeiros estão trabalhando para o bem. Passada, teve lá o terço, depois o translado da imagem até a Matriz, depois, no domingo de manhã, quando um grupo de pessoas também fez a caminhada junto com os cavalarianos que levaram a imagem de volta até lá a igreja Nossa Senhora do Caravaggio, lá no santuário, no Tigrinho Baixo. E que bom, parabéns pela iniciativa da caminhada. Quem sabe com isso se retome a ideia da caminhada. E graças a Deus deu um bom grupo que fez a caminhada levando a imagem de volta até lá o santuário. Então, parabéns pela iniciativa e obrigado aos que participaram da caminhada. Também quero agradecer aos que estiveram na missa festiva, bem participada, no almoço, no domingo, os que ajudaram a organizar a parte social, a todos que ajudaram de uma ou de outra maneira. Também aos que estiveram na missa lá na comunidade no dia 26, estava um dia meio chuvoso, bastante barro, mas
teve um bom grupo de pessoas que estiveram também participando na missa no dia 26. A todos, muito, muito obrigado.

que Nosso Senhor do Caravaggio derrame as mais abundantes bênçãos sobre cada um e a vida e a família de cada um. Então agora, para concluir o programa, vamos ouvir a canção Ó Trindade, com o coro da Paulinas. Já voltamos em seguida para a oração e a bênção final. Ó Trindade, já voltamos em seguida para a conclusão do programa.

Muito bem, então vamos agora concluindo o programa, né, com a oração, a bênção também final. Então quero estender essa oração, a prece em favor de cada família, né, cada um aonde se encontra, também lembrando os doentes, os que estão nos hospitais, né, as famílias enlutadas. Nessa semana nós tivemos só 4 sepultamentos aqui na paróquia, né? Segunda-feira de manhã, o seu Demétrio da Lavecchia. Na quarta-feira de manhã, o Jacir Antônio Seibel. Ontem à tarde, o Leonardo Antônio Valandro. E hoje de manhã, o Volney César Scapini, né? Então, também aproveito aqui para manifestar a minha solidariedade às famílias e de modo muito particular ao José Paulo, à Dona Jussara, que ontem sepultaram então o seu filho, o Leonardo Antônio. Solidariedade, né, José Paulo, que também aqui é o dono aqui da rádio e também, enfim, tem o seu espaço aqui no programa, aqui na rádio. Então, a nossa solidariedade

também nesse momento. Então, nos unimos as famílias todas, rezando por cada um, pedindo que Deus sempre dê força, coragem e vos sustente na fé. Agradecendo também esse mês de maio que estamos terminando e o novo mês que vamos iniciar, já metade do ano que já estamos, vamos iniciar, seja sempre acompanhado pela graça, pela bênção e pela misericórdia de Deus. O nosso Deus não é um Deus que ficou inacessível, Ele se fez próximo de nós. E Ele deu a revelar um pouco do Seu mistério. O Seu mistério é ternura, amor, bondade e compaixão. Aqui está o grande mistério de Deus. E Deus não sabe fazer outra coisa a não ser amar. É isso aí. Assim dizia o Evangelho. Enviou ao mundo o Seu Filho não para condenar, mas para salvar. Porque unicamente ama, né? Ama. Só para uma ideia que me veio agora. Quando um pai e uma mãe têm, talvez tenha 5 filhos, vai amar a todos igualmente, mas sempre talvez vai amar com mais dedicação, talvez aquele que esteja passando por uma dificuldade. Então, quando Jesus diz no Evangelho de hoje que o que nele crer será salvo, o que não crer será condenado, não é porque se a gente tem dificuldades na fé, Deus vai deixar de nos amar, vai continuar nos amando, para que a gente participe do Seu amor, né? Ele não nos ama porque nós somos bons, nos ama porque Ele é Deus e unicamente sabe amar. Pai nosso que estais nos céus, santificado seja o vosso nome, venha a nós o vosso reino, seja feita a vossa vontade, assim na terra como no céu. O pão nosso de cada dia nos dai hoje, perdoai as nossas ofensas, assim como nós perdoamos a quem nos tem ofendido, não nos deixeis cair em tentação, mas livrai-nos do mal. Amém. Ave Maria, cheia de graça, o Senhor é convosco. Bendita sois vós entre as mulheres, e bendito é o fruto do vosso ventre, Jesus. Santa Maria, Mãe de Deus, rogai por nós, pecadores, agora e na hora de nossa morte. Amém. Glória ao Pai, ao Filho e ao Espírito Santo, como era no princípio, agora e sempre. Amém. Nossa Senhora, Mãe e Rainha das Famílias, rogai por nós. São José, rogai por nós. São João Batista, rogai por nós. Bem-aventurada Madre Assunta Marquete, rogai por nós. Todos os santos e santas padroeiros de nossas comunidades, rogai por nós. O Senhor esteja convosco, Ele está no meio de nós. Desça sobre ti, sobre a tua casa, sobre a tua vida, a tua família, os teus trabalhos, preocupações e alegrias. Chegue aos doentes e aos enfermos, em suas casas ou nos hospitais. Sobre todas as famílias enlutadas, a bênção do Deus rico em amor e misericórdia. Ele que é Pai, Filho e Espírito Santo. Amém. Muito obrigado pela sua audiência, muito obrigado pela oportunidade, obrigado à Rádio Brescia Mais pelo espaço, obrigado aos patrocinadores desse programa, obrigado à Jéssica que está aqui na mesa de som, permitindo que o programa fosse ao ar. Até a próxima, se Deus quiser e o permitir. Fiquem todos bem, fiquem todos com Deus. Louvado seja nosso Senhor Jesus Cristo, para sempre seja louvado. E agora eu só quero encontrar-vos no próximo mês, tá bom? Até sexta-feira que vem, se Deus quiser e o permitir.

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0: horas, 2 minutos. Boa tarde pra você.
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1: Segue o Misturadão por aqui. Boa tarde pra você. Vamos juntos até as três com muita música boa. Tarde de sexta-feira, 29 de maio de 2026. 16 graus é a temperatura. 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Liga, participa, interage comigo. 3757-1259, 982-19-2727. E pede a tua na programação.

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1: 2:20, segue o Misturadão por aqui, na companhia de Loja Ponto Econômico, onde você encontra vestuário para toda a tua família, com qualidade, com preço baixo e, claro, sempre bom atendimento por lá. 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
1: Feira.

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1: Conta 10 segundos no relógio aí.

0: 4 minutos para as 3. Boa tarde.
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1: Minutos faltando para as 3 horas da tarde. Segue o Misturadão por aqui. Sexta-feira, 29 de maio de 2026. 16 graus é a temperatura. 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
3: 7 minutos faltando para as 3 horas da tarde. 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E ainda dá tempo de você participar por aqui, 3757-1259, 982-19-2727, manda teu recado, pede teu som, participa da promoção do bolo da Padaria Paludo em parceria com a Brécia Mais, porque a programação não pode parar.

0: Por aqui, tá chegando as saideiras do Misturadão, mas daqui a pouquinho eu tô de volta porque hoje ainda tem conexão por aqui.
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1: Sim, tá começando Conexão Pop aqui na tua Brecha Mais, eu e você, você e eu, até às 5 horas da tarde, muita música boa pra você, pra animar a tua tarde de sexta-feira, hoje 29 de maio de 2026, 3 horas 12 minutos, 16 graus é a temperatura. Para começar com tudo, sextou, porque o final de semana tá batendo na porta. E para você participar é muito fácil, 3757-1259, 982-19-2727. Pode participar por aqui também pelas nossas redes sociais, Facebook e Instagram, Brecha Mais FM. Manda até o recado, quer ouvir um pagodinho, quer ouvir um rock, quer ouvir um pop internacional, sertanejinho, manda teu recado e vem fazer parte da programação que começa mais ou menos assim.
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1: Ferrugem abrindo conexão de hoje. Pirata e Tesouro, muito boa tarde pra você.

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1: Ergue o volume do teu radinho no site, no aplicativo, onde você estiver sintonizado na Brecha Mais, porque o Conexão tá de volta e tem muito mais música pra animar a tua sexta-feira. 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

0: 24 minutos faltando para as 4. Muito boa tarde para você.
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3: Bruno Rosa, Leite Romário.
4: Cerveja de socorro, meu amigo. Essa é pra sofrer, viu?

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2: Segue o Conexão por aqui, você ligando, participando, muita música boa para animar a tua tarde de sexta-feira. Hoje, 29 de maio de 2026, 17 graus é a temperatura e claro que a música não para por aqui.
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0: Agora 4:05. Boa tarde.
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1: Segue o Conexão por aqui, Diego e Arnaldo. Vai cair água. Boa tarde. Ótima sexta-feira pra você.
2: Essa é complicada.
3: Nunca aconteceu comigo.

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1: Conexão de volta aqui na tua Brecia Mais. 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Tarde de sexta-feira, 29 de maio de 2026, 4 horas 23 minutos, 17 graus é a temperatura. E vem chegando na programação para relembrar, LS Jack, uma carta. Boa tarde para você.

0: Agora faltando 23 minutos para 5. Muito boa tarde para você.
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2: Conexão de volta aqui na tua Brécia Mais, pra você que tá em casa curtindo a programação, pra você que tá trabalhando, tá quase na hora de sair, pra você que tá viajando, levando a Brécia Mais na carona, muito obrigada pela tua companhia, pela tua sintonia na 93.1 FM, pelo rádio, pelo site, pela Alexa, pelo aplicativo, esteja onde você estiver. O Conexão vai até às 17 horas com muita música boa para você. E chegando na programação, Zé Ramalho, Admirável Gado Novo.

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1: 10 minutos da feira, hoje 29 de maio de 2026, 18 graus é a temperatura, vem chegando as saideiras por aqui, um beijo pra você, obrigada pela tua companhia, pela tua sintonia, daqui a pouquinho, a partir das 17 horas, o Ângelo toma conta por aqui do Bailão da Mais, pra você até as 19 horas, a gente tem encontro marcado de novo na segunda-feira, 9 horas da manhã, com o Manhã Mais, um beijo pra você, ótima sexta-feira, bom final de semana e até segunda!

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4: Olá, muito boa tarde. Começando então o Bailão da Mais aqui, na Brescia Mais FM, né? Muito melhor com você. 5:12, 5:12 agora, uma ótima tarde, tudo de bom, aproveita bem. Bailão aí que tá começando pra você. 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Tempo encoberto, nublado, meteorologia prevê chuva aí para a noite de hoje, né? Aqui na região do Vale do Taquari. E nós estamos começando então, para você a partir de agora, o Bailão da Mais. Vamos juntos até às 7 aí num pique super legal, alto astral, pra você ligado. Vamos nessa aí, né? Pegar uma pastilhazinha aqui, vai ficar tudo bem, tudo certo, tudo legal. Vamos lá, moçada, então. Aí, ó. Ótima tarde aí pra você. Tudo de bom, tudo de melhor. E o bailão, né, que tá começando, então, a partir de agora, aqui na Brescia Mais.
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4: Pra começar, tem a banda Naves.

Aí na Brescia Mais FM, então, fechando o primeiro bloco de música no Bailão da Mais. Continue ligado, daqui a pouquinho aí tem muito mais pra você.

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3: Muito bem, o Bailão da Mais, então, na Brécia Mais FM. 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
3: Agora 5:23.

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0: Ok, vamos lá então as informações, né, do esporte para você na programação. Grécia Mais FM. E o nosso Minuto Esportivo. Informações aí da dupla Grenal, né? Na programação aqui, Brescia Mais FM. Porém, Borré perde espaço no Inter e pode ser negociado já na próxima janela, hein? Tem alguns times, né, que estão de olho aí no Borré mesmo ele estando fora aí da Copa do Mundo, né? No Inter, o jogador tem salário bastante elevado, o contrato dele vai até o fim de 2028, mas o Inter tá precisando de grana, money. E aí, o que acontece? O atacante colombiano, ele entrou na lista de jogadores da seleção colombiana, porém o clube não conseguiu, não chamou aí o Borré, né, para participar da Copa. Uma pena. E pouco mais aí de 2 anos depois de desembarcar na capital gaúcha, Rafael Borré vive um cenário bem diferente no Inter. Chegou, né, como para ser aí um dos jogadores mais bem pagos do Inter e também fazedor de gols. Porém, não é isso que está acontecendo, ou seja, dentro de campo está deixando a desejar. Então, jogador aí que não deu muito certo no Inter, ao menos até

0: agora, né? E aí o Borré perde espaço e pode ser negociado já na próxima janela, então, aí, né? Olha aí, o Grêmio pode ter 5 mudanças na equipe para enfrentar o Corinthians. O Tricolor recebe o Timão amanhã, 5:30 PM, na Arena. O Grêmio segue aí a sua preparação, então, para enfrentar, né, o Corinthians amanhã. E só lembrando que é o último jogo antes da parada obrigatória para a Copa do Mundo, né? E o Luiz Castro pode fazer até 5 mudanças na escalação inicial do Tricolor. Uma delas é no gol, já que o Weverton está na seleção brasileira, vai ter agora então aí, né, jogador novo também no gol, hein? Com a convocação, né, do Weverton, o Thiago Beltrame fará a sua estreia no profissional do clube. Já na lateral direita e na defesa, com as lesões musculares de Pavon e Luiz Eduardo, Marcos Rocha e Wagner Leonardo despontam como os substitutos prováveis. E no meio de campo, o Castro pode promover aí 2 mudanças na questão técnica. Herveiras, lá no reservas, né, no empate com o Montevideo City Torque pela Sul-Americana, o Arthur e o Gabriel Meck podem assumir os lugares, então, de Thiaguinho e Bright White. Todas essas alterações serão definidas no centro de treinamento, presidente Luiz Carvalho. Não sei se já não foi definido aí, hein? Acredito até que sim, né? E o Internacional encara duelo decisivo antes da pausa e mira um novo cenário após a Copa, hein? Colorado pode se aproximar do G5 em caso de vitória sobre o Bragantino, mas a direção mantém discurso cauteloso e já projeta mudanças, então, no elenco para a sequência do Campeonato Brasileiro. Então, o Internacional também joga aí essa última partida antes da parada para a Copa, jogo que vai acontecer fora de casa, né? O Inter joga fora, uma pena. De repente, se fosse em casa aí, quem sabe, né, conseguir até uma vitória diante da torcida. O resultado diante do Bragantino vai definir pontos da partida do time colorado, então, após a Copa do Mundo. E depois jogadores pegam em 20 dias de férias. Isso não vale só para o Inter, mas também para o Colorado e os demais times aí que participam do Campeonato Brasileiro, né? Então tá aí. Informações da dupla Grenal, aqui na programação da Brescia Mais FM. Pra você.
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1: Muito bem, Simone da Moçada, bailando a mais para você. 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
1: Muito bem, de volta aqui então, Brécia Mais FM. Pra você aqui, né? Bailão da Mais. Vamos juntos aí até às 7 com muita música e também com a sua participação no 9 8219-2727. 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
1: É isso aí, agora faltam 12 minutos para 6 da tarde. Vem aí, San Marino!

Ainda apareceu mais FM, muito melhor com você, né? Milionário José Rico. Fechando então mais... Fechando a primeira hora de música aqui no nosso Bailão da Mais. Continue ligado, vem aí também a Hora da Ave Maria.

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Boa tarde, queridos filhos e filhas. Que a paz do Senhor esteja com você. Nesta sexta-feira, domingo é dia da Santíssima Trindade, e nós podemos fazer o sinal da cruz em nosso corpo, invocando a Santíssima Trindade. Então não importa se estiver no carro, no metrô, não importa se estiver em casa. Vamos invocar a Trindade? Pai, Filho e Espírito Santo. Amém. Santa Rita de

0: chamadas causas impossíveis. Advogada dos casos desesperados, auxiliadora da última hora. Refúgio e abrigo da dor, que arrasta para o abismo do pecado e da desesperação, com toda a confiança no vosso poder, junto ao coração de Jesus. A vós recorro, Santa Rita de Cássia. Nesta tarde, apresentando este caso difícil, que dolorosamente oprime meu coração. Santa Rita de Cássia, acolha o meu pedido que agora faço com confiança e fé. Faça o seu pedido nesse momento. Ó Santa Rita de Cássia, obtenha a graça que desejo, pois sendo-me necessário, a quero. Porque sei que apresentada por vós a minha oração, meu pedido, vós que sois tão amada por Deus, certamente será atendido. Santa Rita de Cássia, leve nesta tarde a minha prece ao Sagrado Coração de Jesus. Nossa Senhora, que estivesses com os apóstolos na primeira novena da história, quando invocavam o Espírito Santo, esteja conosco, Mãe, pois também nós agora entramos no cenáculo e, como os apóstolos, pedimos: manda, Senhor, o teu Espírito Santo sobre nós. Faça nosso coração arder de amor por Jesus. Manda teu Espírito, Senhor, e que sejamos um só rebanho em torno de Jesus Cristo, um só pastor. Nossa Senhora, leve a nossa prece a teu filho, a mesma prece que apresentamos por intercessão de Santa Rita de Cássia. Que teu filho amado, nosso Senhor Jesus Cristo, único pastor, junto ao Pai, interceda por nós. Ave Maria, cheia de graça, o Senhor é convosco. Bendita sois vós entre as mulheres, e bendito é o fruto do vosso ventre, Jesus. Santa Maria, Mãe de Deus, rogai por nós, pecadores, agora e na hora de nossa morte. Amém.
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1: Muito bem, seguindo aqui, Brasil Mais, a partir de agora no oferecimento do Mercado Vian. 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
1: Muito bem, de volta aqui na Brécia Mais FM, muito melhor com você. Seguindo. Vamos lá, agora tem a previsão do tempo, né? 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Muito bem, olha só, a meteorologia prevê até que vem chuva por aí, né? É para chover hoje à noite. Previsão indica que teremos chuva na noite de hoje, madrugada e também de sabadão. Agora a temperatura está nos 12 graus. Amanhã o tempo não fica totalmente firme na região. Durante o dia devem ocorrer aí períodos de maior nebulosidade com condições para chuva, alternados com momentos de abertura de sol. O amanhecer ainda será frio, pode haver a formação de nevoeiro e pontos isolados. E a tarde vai seguir agradável. Deve chover aí então, amanhã pela manhã, talvez um pouquinho ainda. No domingo o dia começa com nebulosidade variável e há pequena possibilidade de ocorrer também chuva aqui no vale. Depois, na segunda, na terça, na quarta e na quinta, a meteorologia não prevê chuva aqui para o Vale do Taquari. Previsão do tempo para você.
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Muito bem, então já estamos de volta, né? 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
1: Lula rejeita intervenção dos Estados Unidos e diz que Brasil vai combater as facções aí com suas próprias leis. Ministério Público investiga supostos servidores fantasmas na Câmara de Lajeado e solicita controle de carga horária de assessores. E ainda, Trump afirma que está tomando decisão final sobre acordo com o Irã. E também, na programação aqui da Brecia Mais, vacinação contra a gripe ampliada para público em geral na capital gaúcha. 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Pois o Ministério Público de Lajeado instaurou um procedimento para apurar a possível atuação de supostos servidores fantasmas na Câmara de Vereadores de Lajeado. A investigação teve início após uma denúncia apontar que assessores parlamentares e diretores legislativos não estariam cumprindo integralmente a carga horária prevista para os cargos. Conforme informações, pelo menos dois vereadores estariam entre os principais alvos da investigação: o Éder Spor, do MDB, e o Medonho, do PP. No último dia 18, o Ministério Público encaminhou um ofício à presidência da Câmara solicitando documentos que comprovem o controle da jornada de trabalho de todos os assessores parlamentares e diretores legislativos. Como os cargos são vinculados aos gabinetes, cabe a cada vereador fiscalizar e controlar o cumprimento aí da carga horária de seus servidores. Segundo informações, o expediente dos assessores ocorre das 8 às 11h30 e das 13 às 16h45, de segunda a quinta-feira. Nas sextas-feiras, a jornada é das 8 às 14 horas. Na manhã de hoje, um assessor vinculado ao gabinete de Éder Spor teria sido flagrado exercendo atividades como corretor de imóveis durante o horário em que deveria estar cumprindo expediente na Câmara. Conforme o vereador, o servidor foi imediatamente exonerado após a constatação do fato. Além disso, Spor também afirmou que mantinha o controle da carga horária do assessor e que descontava do seu salário. Já no gabinete de Medonho, nenhum assessor teria sido localizado durante o horário de expediente. E procurado, né, o vereador afirmou estar trabalhando e que não iria se pronunciar sobre o caso. Pois é, a vacinação contra a gripe está sendo ampliada na capital gaúcha. Secretaria Municipal de Saúde de Porto Alegre amplia, a partir de segunda-feira, a vacinação contra a gripe para toda a população com mais de 6 meses de idade. A medida segue orientação da Secretaria Estadual da Saúde e tem como objetivo ampliar a proteção aí da gripe influenza. E a vacina estará disponível em todas as unidades de saúde. O presidente dos Estados Unidos, Donald Trump, afirmou nesta sexta-feira que tomará uma decisão sobre um possível acordo de paz com o Irã, embora Teherã tenha insistido que ainda não há um acordo final para encerrar a guerra no Oriente Médio. A Casa Branca anunciou o fim de uma reunião realizada pelo presidente para tomar uma decisão, mas não comunicou nenhuma resolução final. E um relatório aí da agência de notícias iraniana também contestou vários elementos fundamentais da descrição do acordo feita por Trump, citando fontes bem informadas que qualificaram suas declarações como uma mistura de verdade e mentira. Fontes americanas haviam dito à AFP que o acordo só aguardava a aprovação final de Trump após semanas de negociações. O presidente Donald Trump afirmou que está tentando aí, né, fazer com que ocorra um cessar-fogo entre os dois países, mas que o Irã tem, sim, é que colaborar mais. Pois é, e a outra informação, o Lula não gostou aí do Trump, né, ter classificado o PCC e o Comando Vermelho como grupos terroristas. Lula afirmou hoje que o Brasil não aceitará qualquer tipo de intervenção estrangeira no combate ao crime organizado. A declaração ocorre após os Estados Unidos anunciarem a intenção, né, de classificar as facções PCC e Comando Vermelho como organizações terroristas já a partir do dia 5 de junho. Durante a agenda em Sergipe, o Lula disse que as facções serão combatidas pelas instituições brasileiras e defendeu a soberania nacional. O presidente afirmou que os criminosos aterrorizam comunidades, mas argumentou que não se enquadram no conceito de terrorismo internacional utilizado pelos norte-americanos. O Lula também criticou a viagem do senador Flávio Bolsonaro aos Estados Unidos e acusou aliados do ex-presidente Jair Bolsonaro de buscar apoio externo para interferir em assuntos internos do país. Lula também cobrou colaboração dos Estados Unidos para a extradição de brasileiros investigados ou foragidos da justiça que vivem em território americano. O presidente Donald Trump trata esses brasileiros como alguns fugitivos da justiça e outros que estão devendo, né, algo à justiça americana. Ou seja, terroristas brasileiros que estariam dentro dos Estados Unidos. Em nota, o Palácio do Planalto alertou que medidas unilaterais podem prejudicar a cooperação policial, afetar a economia brasileira e até impactar sistema como o PIX. O governo Lula reforçou que a classificação e o combate ao crime dentro do país são atribuições exclusivas do Estado brasileiro. 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Mais informações a qualquer momento.
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1: muito bem, mais. Seguindo aqui Brécia Mais, só um pouquinho. Seguindo Brécia Mais FM, Os Serranos.

0: É disso que o velho gosta. Os Serranos, aqui na programação da Brescia Mais FM.
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0: Muito bem, de volta aqui na Brescia Mais FM. Vamos nessa, seguindo. Deixa eu mandar um abraço aí pro Reni, aí da Linha Olinda, né? Dizendo que já tá chovendo por lá, viu? Ó, oh, Delavi, tá chovendo por aqui. Você falou que ia chover e tá aí a chuva. O que a meteorologia diz, né? Eu falo o que a meteorologia diz e nos traz aí de informação. Tá bom? Então tá bom que acertamos, né? Tá chovendo aí na Linha Olinda já. Talvez em Pinheiro aí também, já tem chuva, enfim. Vamos lá, vamos curtir a chuvinha aí também, né? Nesta noite aí de sexta-feira. 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Alô Ismael, obrigado aí pela companhia. 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
0: Oito, faltando para sete.
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Muito bem, aqui de volta na programação, né? Vamos agora aí com os números das loterias, extração desta sexta-feira. 29 de maio, confira comigo aqui então o quinto prêmio, 8.820, 8.820, 8.820. Quarto prêmio, 2002, 2.002, 2002. O terceiro prêmio, 2.673, 2.6273, 2.673. Segundo prêmio, 1.557, 1.557, 1.557. O primeiro prêmio, 8.149, 8.149, 8.149. Primeiro prêmio da Loteria da Sorte na extração aí desta sexta-feira. Três para sete, valeu demais a companhia. Daqui a pouquinho tem por aqui a Voz do Brasil. Ótima noite aí para você, tudo de bom, aproveita bem a sua sexta. João Paulo e Daniel.

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2: Em Brasília, 19 horas. Está no ar a Voz do Brasil. As notícias do governo federal que movimentaram o país no dia de hoje.
3: Olá, boa noite.
2: Boa noite para você que nos acompanha em todo o país.
3: Sexta-feira, 29 de maio de 2026.
2: Vamos ao destaque do dia: avanço da economia.
3: Brasil registra crescimento de 1,1% nos primeiros três meses do ano.
2: Produto Interno Bruto foi impulsionado pela agricultura e consumo das famílias. Luana Karen.
4: Em valores correntes, ou seja, sem descontar a inflação, o PIB somou 3,3 trilhões de reais.
3: Recursos para a saúde. Mais 225 milhões de reais serão investidos em equipamentos para cirurgias gerais e oftalmológicas. Graziela Mendonça.
5: São equipamentos para operações como vasectomia, laqueadura e catarata. A expectativa é reduzir o tempo de espera para as cirurgias no Sistema Único de Saúde.
2: Petrobras anuncia 72 bilhões de reais em Sergipe para fábrica de fertilizantes e exploração de óleo e gás em águas profundas.
3: Durante evento, o presidente Lula pede respeito à soberania brasileira, após Estados Unidos classificarem PCC e Comando Vermelho como grupos terroristas.
6: Não aceitamos ser tratado como um moleque. Nós não sabemos ser tratado como se fosse uma republiqueta. Não brinque com a soberania desse país, não brinque com a nossa democracia, não duvidem das coisas que nós fazemos aqui nesse país.
2: Move Brasil, já está disponível financiamento para a compra de novos caminhões e ônibus mais seguros e sustentáveis.
3: Hoje, na apresentação da Voz do Brasil, Mariana Jungmann e Luciano Seixas.
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3: O consumo das famílias e a agricultura ajudaram no crescimento do país no primeiro trimestre deste ano.
2: O IBGE divulgou hoje que o PIB, Produto Interno Bruto, aumentou 1,1% no período, com resultado positivo em três setores: agropecuária, indústria e serviços.
3: Lembrando que o PIB é o resultado de tudo que é produzido no país.
4: Na chácara de 3 hectares em Tangará da Serra, no Mato Grosso, José Francisco de Souza planta de tudo. E de tudo, a terra dá. Tomate, brócolis, cebola, repolho, cebolinha, alface, couve, milho. A produção é vendida nas feiras, mercados e enviada a escolas públicas da região. Em 2025, José conseguiu o financiamento do Programa Nacional de Fortalecimento da Agricultura Familiar, o PRONAF, para a construção de 3 estufas na propriedade.
7: No ano de 2025, a gente conseguiu o financiamento do PRONAF. A gente precisava aumentar a produção e conseguimos financiamento para construir 3 estufas na propriedade, onde melhorou bastante e aumentamos bastante a nossa produção.
4: Puxado pelo campo e pelo consumo das famílias, o Produto Interno Bruto do país cresceu 1,1% no primeiro trimestre de 2026, comparado ao último trimestre de 2025. O PIB é considerado o termômetro oficial da economia. Ele mede o valor de tudo o que é produzido no país durante um determinado período de tempo. E esse tudo inclui desde o pãozinho da padaria, passando por carros e máquinas, até o corte de cabelo e a consulta no médico. São os bens e serviços. Para o economista e professor da ESPM, Jorge Ferreira dos Santos, o crescimento do PIB mostra a resiliência da economia brasileira.
8: Nós sabemos do que está acontecendo no ambiente global. Você tem um ambiente de alta do petróleo, você tem uma pressão geopolítica muito grande. Apesar disso, a economia brasileira acabou performando um pouco melhor do que o esperado, puxado por esses dois grandes vetores, né? Consumo das famílias e a produção do agro.
4: Os dados de crescimento do PIB no primeiro trimestre deste ano são ainda maiores quando comparados ao mesmo período do ano passado, uma alta de 1,8%. Em valores correntes, ou seja, sem descontar a inflação, o PIB somou 3,3%. Trilhões de reais. Reportagem Luana Karen.
2: Em suas redes sociais, o ministro da Fazenda, Dario Durigan, afirmou que o resultado de hoje sustenta a projeção de crescimento de 2,3% para o ano. E se confirmado, 2026 será o quarto ano consecutivo com crescimento do PIB superior a 2%.
3: Segundo o ministro, será o melhor ciclo da economia brasileira em 10 anos.
2: Hoje o presidente Lula cumpriu uma série de compromissos em Sergipe.
3: Na área da saúde foram anunciados mais de 200 milhões de reais para agilizar as cirurgias no país.
2: E entregues veículos que vão garantir atendimento a quem mora longe dos centros de atendimento.
5: Os investimentos anunciados para a saúde chegam a 225 milhões de reais. Com o recurso, serão adquiridos 150 combos de equipamentos para cirurgias gerais e oftalmológicas, permitindo a abertura de 100 novas salas cirúrgicas em todo o país. São equipamentos para operações como vasectomia, laqueadura e catarata. A expectativa é reduzir o tempo de espera para as cirurgias no Sistema Único de Saúde. Além desses equipamentos, o presidente Lula destacou outros esforços do governo para ampliar o atendimento especializado pelo país.
6: Temos 150 carretas andando por esse país para fazer todo tipo de exame que só rico fazia. Exame de qualquer tipo de câncer, o câncer de próstata, câncer de colo, sabe? Ao mesmo tempo, companheiros, nós temos 800 ambulâncias com gabinete odontológico para tratar dos dentes da pessoa nesse país.
5: Os investimentos foram anunciados durante visita do presidente Lula a Sergipe nesta sexta-feira. Primeiro, ele conferiu as instalações do Hospital do Amor de Lagarto, referência no combate ao câncer, que atende 150 municípios da região. O hospital recebeu 137 milhões de reais do Ministério da Saúde na sua implantação. E para ampliar ainda mais o atendimento em Lagarto, foi autorizada a construção de uma nova policlínica no município, com 30 milhões de reais do novo PAC. O ministro da Saúde, Alexandre Padilha, destacou a importância da nova unidade.
9: É o equipamento que vai fazer o tratamento de mais de 30 médicos especialidades, que vai ter tomografia, que vai ter ressonância, que vai ter ultrassom, com a vantagem que não vai ficar dentro do hospital. Porque às vezes dentro do hospital, quando precisa fazer uma situação de urgência, a pessoa que estava esperando é desmarcado o exame, na policlínica fica preservado, e vai fazer o exame na maior velocidade possível.
5: Já na visita ao Hospital do Câncer de Sergipe, em Aracaju, o presidente Lula anunciou a entrega de um novo tomógrafo, que vai agilizar o diagnóstico e tratamento de pacientes oncológicos do estado. Também foram entregues 406 veículos do programa Agora Tem Especialistas, Caminhos da Saúde, para transporte de pacientes que precisam de atendimento fora dos seus municípios. Além de Sergipe, os estados de Pernambuco, Paraíba, Alagoas, Paraná e São Paulo vão receber os micro-ônibus e vans da iniciativa do governo do Brasil. Serão 3.300 veículos. É um investimento de mais de 1 bilhão e 400 milhões de reais. O governo federal entregou ainda unidades odontológicas móveis para municípios de Sergipe e de outros 5 estados. Reportagem Graziela Mendonça.
3: A Petrobras anunciou hoje mais de 72 bilhões de reais em investimentos no estado de Sergipe.
2: O valor será aplicado na retomada de fábrica de fertilizantes e também para exploração e produção de óleo e gás em águas profundas.
3: Hoje pela manhã, o presidente Lula visitou a fábrica, que terá capacidade para produzir 7% da demanda nacional.
10: Líder mundial na produção de alimentos, o Brasil ainda depende da importação de fertilizantes para garantir a produtividade no campo. Hoje, cerca de 80% dos insumos usados na agricultura vem do exterior. A ureia, principal fertilizante nitrogenado utilizado em culturas como milho, café, arroz e cana-de-açúcar, é um dos produtos mais importados pelo país. Para reduzir essa dependência, o governo do Brasil e a Petrobras anunciaram investimentos bilionários para ampliar as operações da fábrica de fertilizantes nitrogenados, a Fafem, em Laranjeiras, em Sergipe. Segundo a presidente da Petrobras, Magda Chambiá, com os investimentos, a fábrica vai ampliar a produção de ureia e atender 7% da demanda nacional de fertilizantes.
11: Essa Fafem daqui vai produzir 7% da demanda de fertilizantes nitrogenados do Brasil. Mas nós fizemos a mesma coisa na Bahia. Nós estamos completando a obra da UFN3, fábrica de fertilizantes, no Mato Grosso do Sul. Fizemos a mesma coisa no Paraná. Com esses empreendimentos, nós vamos ser capazes de entregar para o Brasil cerca de 35% da demanda de fertilizantes nitrogenados.
10: A unidade voltou a operar após um período de paralisação e já retomou a produção de amônia e ureia. A reativação da fábrica é considerada estratégica para fortalecer a indústria nacional e garantir mais segurança ao agronegócio brasileiro. Além da retomada da Fafem, os investimentos incluem o projeto Sergipe Águas Profundas, voltada à exploração de petróleo e gás no litoral sergipano. Com as novas plataformas, a Petrobras deve dobrar a produção de gás natural. Somados, os projetos da Petrobras terão investimentos de 72 bilhões e meio de reais e devem gerar cerca de 28 mil empregos diretos e indiretos no estado. É mais investimentos, maior produção nacional e menos dependência externa, defendeu o presidente Lula.
6: A Petrobras não é minha, o investimento aqui não é meu, é do nosso país. E vocês, petroleiros, acreditem na importância da Petrobras. Acreditem na maravilha da Petrobras.
10: As duas plataformas, que serão instaladas em Sergipe, terão capacidade para produzir diariamente até 240 mil barris de óleo e processar 22 milhões de metros cúbicos de gás natural. De Aracaju, Sergipe, Pablo Mundim.
2: Após os Estados Unidos anunciarem que vão classificar o PCC e o Comando Vermelho como grupos terroristas, o governo brasileiro emitiu nota afirmando que o país rejeita qualquer forma de interferência externa em seus assuntos internos.
12: E que o Brasil tem travado um combate permanente contra essas organizações criminosas.
2: Hoje, lá em Sergipe, o presidente Lula pediu respeito à soberania brasileira.
12: O vice-presidente Geraldo Alckmin também se manifestou, lembrando as ações já adotadas para enfrentar o crime organizado.
2: O governo do Brasil divulgou hoje uma nota reafirmando a soberania nacional e o combate permanente a organizações criminosas no país. A manifestação ocorreu depois da decisão dos Estados Unidos de classificar o PCC, primeiro comando da capital, e o Comando Vermelho como grupos terroristas. A nota diz ainda que enfrentar essas organizações criminosas com firmeza é e continuará sendo prioridade do Estado brasileiro. Para o governo do Brasil, o terror causado por essas organizações que buscam obter lucro através do crime, especialmente pelo tráfico de drogas e armas, não pode ser confundido com o tipo de ação por motivos ideológicos, políticos e religiosos do terrorismo internacional. Durante um evento em Sergipe, o presidente Lula cobrou respeito ao Brasil e afirmou que combater o crime organizado passa também pela aprovação da PEC da Segurança Pública.
6: Não aceitamos ser tratado como um moleque. Nós não sabemos ser tratado como se fosse uma republiqueta. Eu trato um país pequeno com o mesmo respeito que eu trato a China, com o mesmo respeito que eu trato a Rússia, com o mesmo respeito que eu trato os Estados Unidos. Não brinque com a soberania desse país, não brinque com a nossa democracia. Se quiserem combater o crime organizado, não precisa pedir ajuda para ninguém. Aprove a PEC da Segurança Pública que está no Senado. Aprove a PEC que no mês seguinte terá o Ministério da Segurança Pública.
2: O vice-presidente da República e ministro do Desenvolvimento, Indústria, Comércio e Serviços, Geraldo Alckmin, também se manifestou sobre o assunto e afirmou que o Brasil combate o crime organizado de todas as formas.
13: O combate ao crime organizado, ele é feito por terra, mar e ar. O Congresso acabou de aprovar a lei antifacção, novos crimes foram listados, aumento das penas para o crime organizado e dificuldade da progressão penitenciária, da progressão de pena. Todo o empenho no combate ao crime organizado.
2: Uma reunião na Casa Civil nesta tarde com integrantes do Ministério da Fazenda e das Relações Exteriores discutiu os impactos dessa decisão norte-americana sobre o Brasil, principalmente nos campos jurídico, diplomático e financeiro. Em abril, durante sua viagem a Washington, o presidente Lula apresentou ao Departamento de Estado dos Estados Unidos uma proposta focada na inteligência e na cooperação internacional, que inclui ampliação dos controles sobre a lavagem de dinheiro praticada no exterior e sobre o tráfico de armas enviadas ao Brasil. Reportagem Graziele Bezerra. Começou hoje o prazo para interessados em comprar caminhões, ônibus, micro-ônibus e implementos rodoviários pelo programa Move Brasil, para eles pedirem o financiamento.
12: O programa tem como objetivo estimular a substituição de veículos antigos por modelos mais modernos, eficientes e seguros.
2: E contribuir para a redução do consumo de combustíveis, emissão de poluentes, além de elevar a produtividade do transporte de cargas e a qualidade do transporte de passageiros.
12: Dezenas de instituições financeiras estão credenciadas pelo BNDES, para fazer o financiamento com condições especiais, a depender do perfil do comprador.
14: O BNDES, Banco Nacional de Desenvolvimento Econômico e Social, abriu o protocolo para receber os pedidos de financiamento do BNDES Mais Mobilidade. A linha de crédito de até 21 bilhões de reais faz parte do Move Brasil, programa coordenado pelo Ministério do Desenvolvimento, Indústria, Comércio e Serviços para apoiar a renovação da frota de caminhões e ônibus no país. Podem pedir o financiamento caminhoneiros autônomos, pessoas físicas associadas a cooperativas, empresários individuais e empresas do setor de transporte rodoviário ou urbano, de cargas e passageiros. As condições de financiamento variam de acordo com o perfil do interessado. Para o caminhoneiro autônomo, o prazo de pagamento pode chegar a 120 meses, com até 12 meses de carência. Para a empresa do setor de transporte rodoviário ou urbano, de cargas, o prazo pode ser de até 60 meses, com até 6 meses de carência. Para a empresa do setor de transporte rodoviário ou urbano, de passageiros, o prazo pode chegar a 120 meses, com até 6 meses de carência. Os juros ficam perto de 13% ao ano. Quem estiver interessado em dar entrada num pedido de financiamento para a compra de caminhões ou ônibus, deve procurar uma das instituições financeiras credenciadas pelo BNDES. Como explica o chefe de departamento da área de operações e canais digitais do banco, Rodrigo Alac.
15: Isso significa que dezenas de bancos, diferentes tipos, estão aptas a conceder crédito com essa linha do BNDES. Dessa forma, a sugestão que fica para quem estiver interessado, seja o frotista ou transportador autônomo cooperado, é que ele busque a instituição financeira que ele já tenha relacionamento. Isso vai agilizar na concessão de crédito, porque essa instituição já conhece o cadastro, já tem o perfil de crédito desse interessado e pode agilizar a concessão.
14: Segundo o superintendente da área de desenvolvimento produtivo e inovação do BNDES, João Pieroni, o apoio à compra de caminhões e ônibus vai trazer vários benefícios para a economia do país.
16: A nova versão do Move Brasil é fundamental para a renovação de caminhões e ônibus no país, rumo a novos veículos cada vez mais sustentáveis e eficientes. Isso gera, ao mesmo tempo, uma grande demanda para a indústria, que passa a investir cada vez mais em ampliação de capacidade produtiva, no desenvolvimento de novos produtos, agregando cada vez mais valor no país. Isso gera renda, emprego de qualidade e fortalece a indústria brasileira.
14: As instituições financeiras que receberem os pedidos de crédito têm até o dia 28 de agosto para dar entrada no sistema do BNDES. Reportagem André de Barros Lima.
2: Mais de 110 mil atendimentos médicos e odontológicos foram realizados em comunidades ribeirinhas e isoladas da Amazônia Ocidental.
12: É a Operação Acre, realizada pela Marinha no Vale do Juruá durante 4 meses, alcançando moradores do Acre e do Amazonas.
17: Ao todo, 8.810 pessoas receberam atendimento durante a operação, que percorreu regiões de difícil acesso, onde muitas vezes o transporte fluvial é a única forma de ligação com centros urbanos e serviços públicos essenciais. Além das consultas médicas, odontológicas e exames laboratoriais, a missão distribuiu 453 mil medicamentos para garantir continuidade de tratamentos em comunidades afastadas. Também foram aplicadas vacinas e realizados atendimentos preventivos voltados à saúde da população local. Comandante do navio, capitão de corveta Marcelo Camerino da Silva de Souza, traz mais detalhes.
18: Essa comissão mostrou mais uma vez que a presença da Marinha na Amazônia vai muito além da navegação. Em muitos lugares, o navio representa o único acesso à saúde, ao atendimento médico e à esperança para milhares de famílias ribeirinhas. Cada atendimento, cada medicamento entregue, cada mamografia realizada carregam dignidade, cuidado e presença do Estado, onde muitas vezes ninguém mais consegue chegar.
17: Um dos destaques da operação foi a realização de 1.022 mamografias.

0: kits de assistência hospitalar da Marinha na região amazônica e tem como objetivo ampliar o acesso à saúde básica e especializada para populações ribeirinhas e indígenas em localidades isoladas do país. Reportagem Gabriel Pinheiro.
1: O INSS publicou hoje portaria que regulamenta a pensão que será paga às crianças e adolescentes, filhos de mulheres vítimas de feminicídio.
2: O direito à pensão é previsto por lei e a regulamentação vai permitir o início do pagamento de um salário mínimo por mês.
1: Tem direito à pensão os menores de 18 anos, cuja renda familiar por pessoa, ou seja, o valor da renda dividido entre os membros da família, seja igual ou inferior a um quarto do salário mínimo.
2: Além dos filhos biológicos, poderão receber o benefício em enteados e menores de idade que estiverem sob guarda da vítima. Eles devem comprovar que eram dependentes econômicos dela.
1: Para a presidente do INSS, Ana Cristina Silveira, a pensão especial é uma forma de garantir os direitos dessas crianças e jovens até o início da vida adulta.
3: Quando a mulher é vítima desse crime, filhos ficam órfãos, famílias inteiras são destruídas e precisam reconstruir suas vidas depois da violência. Nenhuma política pública é capaz de reparar essa perda, mas o Estado tem o dever de proteger quem ficou e garantir condições mínimas de cuidado, dignidade e amparo.
2: Para solicitar a pensão, é necessário que o representante legal do menor apresente os documentos como RG e CPF, a inscrição no CAD único, além de um documento que comprove o crime de feminicídio, como inquérito policial ou denúncia do Ministério Público.
1: As famílias podem tirar dúvidas e receber apoio no processo nas unidades do INSS ou nos Centros de Referência de Assistência Social.
2: O Brasil registrou a menor taxa de desemprego para o trimestre encerrado em abril desde 2012.
1: Com o mercado de trabalho aquecido, o governo do Brasil oferece mais oportunidades de capacitação para os trabalhadores.
2: E anunciou esse mês investimentos para ampliar a oferta de cursos de qualificação profissional em todo o país.
1: Ao todo, vão participar da iniciativa 31 entidades conveniadas ao SINE, o Sistema Nacional de Emprego.
4: Serão 30 milhões de reais do Fundo de Amparo ao Trabalhador para fortalecer a oferta de cursos de qualificação profissional em 14 estados e 17 municípios. Os recursos serão destinados a entidades conveniadas ao Sistema Nacional de Emprego, o SINE. O valor será dividido em duas modalidades. 15 milhões de reais serão repassados segundo os critérios do índice sociodemográfico. Esse índice leva em conta a realidade de cada estado ou município, observando os locais que mais precisam, com população maior e mais necessitada. Os outros 15 milhões serão distribuídos segundo o Índice de Gestão Descentralizada, que observa se o ente federativo já executa ações de qualificação profissional. Bahia, Sergipe e Rio Grande do Sul estão entre os estados que vão receber mais recursos. O ministro do Trabalho e Emprego, Luiz Marinho, destacou que a ideia é apoiar locais com maior necessidade, mas também incentivar os que demonstraram capacidade de execução e entrega de cursos.
5: Nós temos muitas empresas com muitas vagas em aberto e precisa preencher muitas vezes adequando a qualificação, especialmente ao trabalhador e à trabalhadora, que às vezes uma dica de aperfeiçoamento, de agregar mais conhecimento, possa fazer a grande diferença na empregabilidade deles.
4: Segundo o Ministério do Trabalho e Emprego, o objetivo do repasse das verbas é que cada local amplie a oferta de cursos, segundo as necessidades específicas do mercado de trabalho, e com isso, mais pessoas sejam empregadas. Reportagem Márcia Fernandes.
2: O governo do Brasil lançou uma campanha nacional para incentivar a separação e a destinação adequada de resíduos sólidos.
1: Com a mensagem "O resíduo que você separa vira renda na mão de quem recebe", a campanha destaca a importância da separação do lixo dentro de casa e reforça o papel dos catadores na cadeia de reciclagem.
2: A ideia é reduzir impactos ambientais, diminuir o volume de resíduos enviados aos aterros sanitários e ampliar a geração de renda para trabalhadores do setor.
1: Essas foram as notícias do Governo do Brasil.
2: Uma realização da Secretaria de Comunicação Social da Presidência da República.
1: Com produção da empresa Brasil de Comunicação.
2: Fique agora com as notícias do Poder Judiciário e do Congresso Nacional. Boa noite, bom final de semana.
1: A gente volta segunda-feira. Boa noite.
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1: Plenário do STF deve retomar a análise da chamada uberização no mês de junho.
2: Tribunal de Justiça do Amazonas cedia o encontro regional da magistratura Região Norte.
1: STJ aplica perspectiva de gênero para julgamento sobre ingresso de droga em presídio e mantém falta grave de preso.
2: Boa noite, eu sou Marcela Luiza.
1: E eu sou Walter Lima.
2: O presidente do Supremo Tribunal Federal, ministro Edson Fachin, marcou para junho a retomada do julgamento que vai definir regras para trabalho em aplicativo.
1: Os processos tratam da existência ou não de vínculo trabalhista entre motoristas e as plataformas digitais. Marcelo Della Libera.
3: A expectativa é que a corte busque um equilíbrio entre os direitos previstos na Constituição e os novos modelos de prestação de serviços. O presidente do Supremo, ministro Edson Fachin, afirmou que a corte está pronta para analisar a questão.
4: Nós fizemos audiências públicas, instruímos o processo, ouvimos os mais diversos setores interessados, tivemos também uma interlocução, um diálogo republicano importante com o parlamento e, mais uma vez, com entidades públicas e privadas, e chegou o momento agora de apresentar uma resposta para essas questões cruciais.
3: A decisão do STF poderá orientar milhares de ações judiciais em andamento no país sobre o tema.
2: A Justiça do Amazonas é o primeiro tribunal a sediar o encontro regional da magistratura Região Norte.
1: O evento ocorreu nesta sexta-feira e faz parte de uma iniciativa inédita do CNJ para fortalecer o diálogo entre os tribunais brasileiros. Vitória Vitor.
5: A abertura do encontro foi conduzida pelo presidente do Supremo Tribunal Federal e do Conselho Nacional de Justiça, ministro Edson Fachin, com foco na integração entre os tribunais da região e na discussão de políticas públicas para o fortalecimento do sistema de justiça. O encontro trouxe para o centro de debate temas ligados à tecnologia, inovação e às especificidades da Amazônia.
2: Mantida falta grave a preso que pediu a companheira para levar drogas ao presídio.
1: Nesse caso, o STJ aplicou a perspectiva de gênero para responsabilizar, não apenas a mulher. Fátima Uchoa.
6: A companheira do preso foi flagrada com maconha durante revista para ingresso no presídio. Ele declarou ser usuário e tê-la pressionado para levar a droga. Até então, o entendimento predominante no STJ afastava a responsabilização do apenado por falta de provas ou por considerar o ato apenas preparatório. Agora, a sexta turma do STJ manteve a falta grave contra o apenado por considerar que a conduta dele pode configurar participação no tráfico. Segundo o relator na sexta turma, ministro Rogério Schietti Cruz, punir só a mulher e não quem a induziu ou se beneficiaria da conduta reproduz seletividade punitiva e desigualdade de gênero.
2: Terminou hoje a 10ª edição da Semana da Conciliação Trabalhista.
1: Os trabalhadores puderam, de forma mais rápida, encerrar processos na Justiça. Larissa Batista.
7: Os dados parciais da 10ª Semana da Conciliação Trabalhista mostram uma arrecadação de mais de R$1,5 bilhão. Foram realizadas mais de 82.600 audiências e cerca de 408 mil pessoas foram atendidas. Já o número de processos conciliados passou de 24 mil. A ação foi encerrada nesta sexta-feira de forma simbólica, no Tribunal Regional do Trabalho da 6ª Região, em Pernambuco.
2: Em ano eleitoral, ter acesso rápido à legislação é essencial para quem trabalha com as eleições.
1: Pensando nisso, o TSE lançou a versão digital 2026 do Código Eleitoral anotado. Estevam Furtado.
8: O material reúne leis eleitorais atualizadas, notas explicativas e decisões da Justiça Eleitoral. Está disponível gratuitamente no catálogo de publicações e na biblioteca digital do TSE. A versão em PDF traz recursos como busca rápida, sumário clicável e navegação interativa, facilitando a consulta de temas como pesquisa eleitoral, prestação de contas e inteligência artificial.
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2: Uma boa noite.
1: Bom fim de semana e até segunda-feira.
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10: Eu sou Paula Groba.
11: E eu sou Ricardo Nakaoka.
10: E estes são os destaques de hoje do Jornal do Senado, que começa agora.
11: Senadores da oposição apresentam proposta de jornada flexível em resposta à PEC sobre escala 6x1.
10: Avança projeto que amplia a validade de laudos para pessoas com deficiência.
11: Senado volta a analisar seguro rural com juros menores e mais acesso a crédito.
10: Boa noite.
11: Boa noite.
10: A proposta que reduz a jornada semanal de trabalho de 44 para 40 horas ganhou um novo capítulo no Senado. Em resposta à mudança sugerida pelo governo e já aprovada na Câmara, senadores da oposição apresentaram uma alternativa que prevê jornadas flexíveis.
11: Pelo novo texto, as jornadas seriam flexíveis, com pagamento proporcional à carga horária. Os detalhes com o repórter Alexandre Campos.
12: Pela proposta da oposição, as partes poderão decidir por uma jornada menor de 20 horas de trabalho por semana, por exemplo. O valor da hora trabalhada será proporcional ao salário mínimo nacional ou ao piso da categoria, calculado com base na jornada máxima de 44 horas. Primeiro signatário da proposta, o senador Rogério Marinho, do PL do Rio Grande do Norte, acredita que esse modelo de jornada flexível, além de não prejudicar os empresários e evitar riscos de demissão, dá ao trabalhador a liberdade de decidir como melhor utilizar o seu tempo.
13: É assim que acontece, por exemplo, nos Estados Unidos. E veja, preservando todos os direitos do trabalhador que estão contidos no artigo 7º da Constituição na sua proporcionalidade.
12: Para o senador Rogério Carvalho, do PT de Sergipe, a proposta da oposição, ao permitir uma jornada flexível, vai reduzir a renda do trabalhador.
14: 70% da população aprova a redução da jornada. E o que eles estão propondo é uma afronta a essa vontade, ou seja, é uma parte do parlamento de costas para a vontade popular.
12: A PEC que permite a flexibilização da jornada de trabalho está na Comissão de Constituição e Justiça.
10: Muitos alunos com altas habilidades acabam enfrentando desinteresse, isolamento e até abandono escolar por falta de acompanhamento adequado. Para mudar essa realidade, o Senado aprovou um projeto que cria uma política nacional voltada a estudantes com superdotação.
11: A proposta prevê identificação precoce, atendimento especializado e maior flexibilidade no ensino para garantir que esses talentos sejam desenvolvidos dentro das escolas. O texto segue agora para a sanção presidencial. Repórter Douglas Castilho.
15: O texto garante que a identificação da condição de neurodesenvolvimento seja feita de forma pedagógica através de um estudo de caso escolar. A relatora senadora professora Dorinha Seabra, do União do Tocantins, destacou que a falta de preparo das escolas tem levado à exclusão de jovens e defendeu a estruturação do sistema público para o devido acolhimento.
16: Essa é uma forma de garantir e respeitar as diferenças para que elas não se tornem barreiras para que essas crianças e jovens permaneçam nas nossas escolas.
15: A senadora Mara Gabrilli, do PSD de São Paulo, ressaltou que um dos objetivos da medida é identificar a dupla excepcionalidade, que é a coexistência entre altas habilidades e alguma outra condição associada, como uma deficiência ou transtorno.
17: Precisamos de uma política pública que enxergue esses estudantes de forma integral e evite que tantos talentos continuem invisíveis dentro das escolas.
15: O projeto permite que despesas de capital para a implementação das medidas da Política Nacional para Estudantes com Altas Habilidades ou Superdotação poderão ser contempladas com recursos públicos do PAC. O texto vai à sanção presidencial.
10: E atualmente, pessoas com deficiência precisam renovar periodicamente laudos e avaliações para ter acesso a benefícios e políticas públicas, mas essa exigência pode mudar.
11: Avançou no Senado um projeto que amplia o prazo de validade dessas avaliações e reduz a necessidade de reavaliações frequentes. Repórter Márcio Maturana.
18: Indeterminado nos casos de deficiência permanente ou irreversível. 5 anos nos casos de deficiência reversível ou progressiva. Esses prazos de validade idade para avaliação biopsicossocial de deficiência estão no projeto aprovado pela Comissão de Direitos Humanos, que agora segue para a votação final na Comissão de Assuntos Sociais. O relator da proposta, senador Flávio Arnes, do PSB do Paraná, criticou a frequência atual

0: de avaliações.
1: Realmente, esse acesso a uma regularidade de avaliações, isso causa um transtorno gigantesco para as pessoas e para as famílias. Temos que ser menos burocráticos.
0: O autor do projeto, senador Alan Rick, do Republicanos do Acre, também destacou a atenção às famílias.
2: Imagine só o transtorno para a família, o custo disso, inclusive emocional para a família.
0: O projeto determina também que o prazo de validade da carteira de identificação da pessoa com transtorno do espectro autista, que hoje é de 5 anos, passe a ser de 10 anos para crianças e adolescentes sem necessidade de avaliação e indeterminado para quem tem mais de 18 anos.
3: Uma proposta que altera as regras do seguro rural vai voltar à análise dos senadores. O projeto foi modificado pela Câmara dos Deputados durante a votação e, por isso, retorna ao Senado.
4: O texto prevê taxas de juros menores e prioridade em operações de crédito. Repórter Pedro Pincer.
5: A proposta da senadora Tereza Cristina, do Progressistas de Mato Grosso do Sul, prevê taxas de juros menores e prioridade em operações de crédito rural amparadas pelo seguro rural. O projeto foi aprovado pela Câmara dos Deputados com mudanças, entre elas o detalhamento das cláusulas que permitem o uso do seguro rural como garantia em empréstimos rurais. Para o relator, senador Jaime Campos, do União de Mato Grosso, o seguro rural é fundamental para que os produtores do país possam enfrentar os prejuízos cada vez mais frequentes provocados pelas mudanças climáticas no campo.
6: Já teve gente que já replantou pela terceira vez soja aqui no Mato Grosso, lá que eu vi, que plantou, apostando na chuva, a chuva veio, botou o cara, vê aquele solo 45 graus, foi embora. Foi lá, deu outra replantada. Também não aconteceu. Já está na terceira.
5: O projeto trata também do fundo destinado à cobertura suplementar dos riscos do seguro rural, conhecido como Fundo Catástrofe. Previsto desde 2010, o mecanismo não chegou a ser implementado por falta de regulamentação e de aportes contínuos de recursos.
3: E o Brasil passa a ter a primeira Universidade Federal Indígena. A nova instituição, criada por lei sancionada pela Presidência da República, tem a missão de ampliar o acesso dos povos originários ao ensino superior e de unir a produção científica aos saberes tradicionais.
4: De acordo com a lei, a universidade poderá estabelecer processos seletivos próprios, que deverão ter percentual mínimo de seleção de candidatos indígenas. A reportagem é de Lana Dias.
7: A primeira Universidade Federal Indígena do Brasil terá sede em Brasília e deve valorizar, preservar e difundir os saberes dos povos indígenas brasileiros e latino-americanos, além de promover a sustentabilidade socioambiental dos territórios. O relator da proposta, senador Eduardo Braga, do MDB do Amazonas, reforçou que a universidade contribui para o protagonismo das comunidades.
8: A criação da UNID constituirá mais um importante passo no papel de protagonismo que os povos indígenas têm exercido na formulação de políticas públicas voltada para suas realidades.
7: A universidade poderá estabelecer processos seletivos próprios, que deverão ter percentual mínimo de seleção de candidatos indígenas. Os cargos de reitor e vice-reitor deverão ser ocupados obrigatoriamente por docentes indígenas. Os primeiros serão nomeados pelo ministro da Educação, até que a UNIND tenha estatuto para organização própria. De início, a instituição atenderá 2.800 estudantes em 10 cursos de graduação.
4: Com edição de Paula Groba e trabalhos técnicos de João Lira, o Jornal do Senado fica por aqui. Acompanhe agora as notícias do Tribunal de Contas da União e da Câmara dos Deputados. Boa noite.
3: Boa noite e um bom fim de semana.
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10: O Tribunal de Contas da União fiscalizou os programas de transferência de renda no país, como o Auxílio Gás, o Bolsa Família e o Benefício de Prestação Continuada. Juntas, essas três ações movimentaram mais de 270 bilhões de reais em 2024. O trabalho identificou sobreposição de benefícios, falhas na gestão e dificuldades para atender famílias em situação de vulnerabilidade. Para o ministro relator do processo no TCU, Jorge Oliveira, o principal problema é a falta de coordenação entre União, estados e municípios.
11: Os programas das três esferas de governo operam muitas vezes sem integração de dados, sem mecanismos efetivos de coordenação e sem uma visão consolidada consolidada da Política Nacional de Transferência de Renda.
10: O tribunal determinou que o governo federal adote medidas para melhorar a integração entre programas e tornar a gestão mais eficiente. 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
13: Deputados alteram regras de internação do adolescente usuário de drogas.
14: Câmara aprova mudanças no seguro rural para cobrir prejuízos no campo.
15: Plenário repercute a aprovação da proposta que reduz a jornada de trabalho.
16: Boa noite. José Ayrton Félix Cirilo, do PT do Ceará, acredita que a redução da jornada semanal de trabalho pode beneficiar especialmente as mulheres, por causa da sobrecarga de tarefas profissionais e domésticas. Ele acrescenta que a medida representa uma conquista na valorização dos direitos trabalhistas.
17: Denise Pessoa, do PT do Rio Grande do Sul, observa que avanços tecnológicos que aumentam a produtividade permitem jornadas de trabalho menores, sem prejuízo econômico. Ela cita experiências internacionais e afirma que a redução da carga horária amplia o bem-estar, o equilíbrio social e a eficiência no trabalho.
16: Ao destacar que o fim da escala 6x1 busca corrigir desigualdades históricas nas relações de trabalho, Gervásio Maia, do PCdoB da Paraíba, defende ainda mais políticas do governo federal voltadas à valorização do trabalhador. O deputado registra também a mobilização popular em torno do tema.
17: Reginaldo Lopes, do PT de Minas Gerais, cita estudos que relacionam o aumento da produtividade com a redução da carga horária de trabalho. O parlamentar alerta para o crescimento das doenças psicológicas por causa das escalas exaustivas.
16: Carlos Aratini, do PT de São Paulo, acusa a oposição de tentar barrar o fim da jornada 6x1 ao propor emendas consideradas radicais de última hora. O congressista lembra que o Partido Liberal tentou fixar um prazo de 10 anos para a transição da proposta.
17: Alfredinho, do PT de São Paulo, critica a bancada do PL por tentar confundir a população ao propor a jornada 4x3. De acordo com o deputado, o partido sempre se posicionou contra os direitos dos trabalhadores e a redução da escala de trabalho.
16: Rogério Correia, do PT de Minas Gerais, reforça que o Partido Liberal apresentou emendas à redução da jornada de trabalho que previam 10 anos de transição e o aumento da carga horária. Segundo o deputado, historicamente o PL favorece empresários com recursos públicos.
17: Érica Cocai, do PT do Distrito Federal, celebra os índices atuais de empregos e critica o que chamou de cinismo da oposição em relação à jornada de trabalho. Ela lembra que o PL assinou emendas que previam prazo de 10 anos para implementar a nova carga horária e para atrasar o processo de mudanças.
16: Para Tarcísio Mota, do PSOL do Rio de Janeiro, a oposição tentou manipular a opinião pública, mas a pressão popular forçou uma mudança no discurso conservador diante da necessária redução da jornada de trabalho. Ele reitera que o progresso social depende de leis que protejam o trabalhador contra a exploração.
17: Por outro lado, Kim Kataguiri, do Missão de São Paulo, critica o fim da escala 6x1 e afirma que mudanças constitucionais por si só não garantem alterações práticas nas condições de trabalho. De acordo com o parlamentar, a medida pode gerar efeitos diferentes dos esperados no mercado de trabalho.
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16: A Câmara aprovou mudanças no seguro rural com uso de recursos do orçamento para cobrir prejuízos do produtor. O repórter Antônio Vital acompanhou a votação.
19: A Câmara dos Deputados aprovou o projeto que altera a legislação sobre seguro rural, que protege os produtores contra perdas provocadas por fenômenos climáticos, pragas e quedas do preço. Entre outras medidas, a proposta torna obrigatória a previsão de recursos do orçamento e a participação do governo federal no fundo que vai cobrir os pagamentos. Além disso, torna esse orçamento imune a corte de verbas. A proposta também define que o seguro rural é isento do pagamento de tributos federais, diretos ou indiretos. A obrigação foi criticada pelo deputado Kim Kataguiri, do Missão de São Paulo.
20: A gente já tem um orçamento que é 92%.

0: 5% de despesas obrigatórias e cria-se aqui mais uma despesa obrigatória. E aí a gente vai carimbar ainda mais despesas, por mais que haja feito acordo com o governo para que haja o limite, ainda assim nós estamos positivando, nós estamos colocando na lei que nós teremos uma despesa de caráter continuado, obrigatório.
1: O projeto estabelece que o contrato de seguro rural passa a ser uma das garantias das operações de crédito, ou seja, condiciona benefícios do crédito rural, como juros menores e prazos maiores, à contratação de seguro rural pelo produtor. A proposta dá prazo máximo de 30 dias para que o produtor receba o prêmio pelos prejuízos sofridos. Para isso, os produtores terão que fornecer dados precisos sobre o tamanho da área e a data da colheita, para que a seguradora calcule o valor do prêmio. O projeto, que já tinha sido aprovado pelo Senado, recebeu parecer favorável do relator, deputado Pedro Lupion, do Republicanos do Paraná, coordenador da Frente Parlamentar da Agropecuária. De acordo com o relator, as mudanças são necessárias para aumentar o uso do seguro rural no país, que hoje cobre menos de 3% da área total da lavoura. Segundo ele, o projeto dá mais previsibilidade e segurança jurídica para o produtor rural. No plenário, o relator foi o deputado Arnaldo Jardim, do Cidadania de São Paulo.
2: Nós temos hoje uma baixa cobertura de seguro rural. Daquilo que é a área plantada no nosso Brasil, nesse instante a cobertura de seguro é apenas de 7,8%. Portanto, a tentativa aqui é fazer com que isso se amplie, dando mais segurança, dando mais estabilidade a todos que produzem e que possam cumprir a sua missão, assim com maior segurança jurídica.
1: O texto altera ainda a gestão do fundo, criado em 2010, que serve como garantia para os riscos do seguro rural. O fundo passa a contar com a participação, com direito a voto, das seguradoras, empresas da cadeia produtiva do agronegócio e cooperativas de produção agropecuária, na proporção do número de cotas adquiridas. O texto aprovado também retira da lei que trata do fundo o limite atual de R$4 bilhões relativo à participação do governo federal como cotista. O projeto que altera a legislação sobre seguro rural voltou para análise do Senado. Da Rádio Câmara de Brasília, Antônio Vital.
3: Meio Ambiente.
4: Os parlamentares aprovaram novas punições internacionais para o vazamento de óleo no mar. O repórter José Carlos Oliveira tem mais detalhes.
5: A Câmara dos Deputados aprovou a nova redação da Convenção Internacional sobre Responsabilidade Civil por Danos Causados por Poluição por Óleo. O Tratado da Organização Marítima Internacional existe desde 1969 em resposta ao vazamento de 120 mil toneladas de petróleo no litoral de França e Inglaterra 2 anos antes. Também criou o Fundo Internacional de Compensação por Danos Decorrentes da Poluição por Petróleo. O texto foi atualizado em 1990. E no ano 2000, com algumas alterações que vêm sendo gradativamente aprovadas pelos países membros da Organização das Nações Unidas, como explica o relator deputado Nilton Tato, do PT de São Paulo.
6: Tem uma nova convenção internacional que já tem mais de 140 países signatários e esse projeto de lei é para que o Brasil faça parte dessa nova convenção, que traz maiores responsabilidades para pessoas jurídicas e pessoas físicas que porventura sejam responsáveis de forma acidental ou de forma proposital pelo derramamento de óleo e de petróleo nos mares, aumentando inclusive a faixa de proteção do mar daquilo que está sob responsabilidade do Brasil.
5: Para mostrar a importância da medida, Nilton Tato citou o vazamento de mais de 5 mil toneladas de petróleo cru no litoral do Nordeste e do Sudeste do Brasil em 2019. Trata-se do maior desastre e crime ambiental já registrado no litoral do Brasil, ainda não inteiramente desvendado e com sérios impactos socioambientais e econômicos.
6: Quando tem esse tipo de derramamento, você tem impacto, seja para a biodiversidade, para a fauna nos mares, mas também tem consequências do ponto de vista social e econômica. Lembram quanto que prejudicou o turismo em boa faixa do Nordeste, aquelas manchas? Então é um pouco isso, é de como é que a gente cria, então atualiza a legislação brasileira de acordo com normas internacionais para a gente evitar que tenha essas consequências.
5: Entre as novidades da Convenção Internacional está o aumento dos limites de indenização a ser paga pelos proprietários de navios petroleiros nos casos de acidente com poluição por derramamento de óleo. Outra mudança amplia a área considerada para a responsabilização civil dos poluidores. Antes, o limite era o de mar territorial, até 22 quilômetros da costa dos países. Agora, esse limite vai até a zona econômica exclusiva, situada até 300 370 quilômetros da costa. Da Rádio Câmara de Brasília, José Carlos Oliveira.
3: Transportes.
7: Os deputados aprovaram projeto que estabelece regras de segurança para motoristas profissionais. O texto foi aprovado pelas comissões da Câmara e agora será analisado pelo Senado. A repórter é Maria Neves.
8: A Comissão de Constituição e Justiça da Câmara aprovou o projeto do deputado Reginaldo Lopes, do PT de Minas Gerais, que estabelece quais devem ser os padrões de segurança e saúde de motoristas profissionais. Pelo texto, esses trabalhadores deverão seguir exclusivamente as especificações dos fabricantes dos veículos, em conformidade com a homologação da autoridade competente. De acordo com Reginaldo Lopes, a falta de clareza nas regras sobre padrões de segurança causam dificuldades para os motoristas profissionais que, diante de diferentes interpretações, não conseguem saber qual conduta devem seguir. O relator na Comissão de Constituição e Justiça, deputado Alex Manente, do Cidadania de São Paulo, concorda com o autor. Para Manente, a atual falta de clareza nas regras gera insegurança jurídica.
9: As faltas de clareza nas regras de padrões de segurança causam dificuldade para os motoristas profissionais que, diante de diversas interpretações que surgem no tema, não conseguem saber qual a conduta e regra que devem cumprir, o que muitas das vezes acabam por prejudicar os profissionais, como também as melhores práticas para a segurança quanto para a atividade. Para garantir tanto a segurança para a atividade, como também para a saúde dos motoristas, esse projeto de lei busca deixar claras regras para a atividade.
8: O relator na Comissão de Viação e Transportes, deputado Ricardo Aires, do Republicanos do Tocantins, também argumenta que a proposta contribui para a simplificação do ordenamento jurídico ao reduzir interpretações contraditórias e facilitar a atuação das autoridades. Ricardo Aires sustenta ainda que as especificações dos fabricantes são parâmetros fundamentados em padrões rigorosos de engenharia e segurança desenvolvidos e testados para garantir o desempenho adequado dos veículos e a proteção dos ocupantes. Da Rádio Câmara de Brasília, Maria Neves.
3: Justiça.
4: O plenário da Câmara aprovou regras para a internação de adolescentes, usuários ou dependentes de drogas. Vamos saber os detalhes com o repórter Antônio Vital.
1: A Câmara dos Deputados aprovou o projeto que permite a internação de adolescentes usuários de drogas em comunidades terapêuticas, instituições que acolhem dependentes químicos e muitas vezes são ligadas a igrejas. O projeto original, apresentado pelo deputado pastor Sargento Isidório, do Avante da Bahia, garantia aos pais ou responsáveis o direito de internar à força adolescentes com menos de 18 anos nesse tipo de estabelecimento. Segundo o autor da proposta, a internação é uma maneira de tirar os adolescentes do crime. Ele deu como exemplo a comunidade terapêutica que fundou no município de Candeias, na Bahia. Depois de muita discussão e críticas do PT e do PSOL no plenário, o texto final apresentado pelo relator, deputado Dr. Fernando Máximo, do PL de Rondônia, autoriza a internação voluntária, a pedido dos pais ou, na falta deles, a pedido de autoridade administrativa, desde que haja laudo médico que aponte a necessidade de internação para preservar a integridade física do adolescente. Nesses casos, a internação e a alta do adolescente devem ser comunicadas imediatamente ao Conselho Tutelar e ao Ministério Público. Hoje, o Conselho Nacional dos Direitos da Criança e do Adolescente, o CONANDA, proíbe a internação de crianças e adolescentes em comunidades terapêuticas. Resolução do CONANDA determina que esse atendimento deve ser feito pela Rede de Atenção Psicossocial do Sistema Único de Saúde, o SUS, preferencialmente nos Centros de Atenção Psicossocial Infanto-Juvenil, CAPS-I, ou nos Centros de Atenção Psicossocial Álcool e Drogas, CAPS-AD. Deputados do PSOL e do PT criticaram a possibilidade de internação em comunidades terapêuticas. Para a deputada Érica Cocai, do PT do Distrito Federal, não há comprovação de que esse tratamento seja eficaz.
10: Nós já fizemos várias inspeções em várias comunidades terapêuticas. Algumas não tinham atenção da saúde ali dentro. Apenas havia um processo de catequização. Catequização substituindo a necessidade de termos um atendimento multidisciplinar. Nós temos inúmeros relatórios que indicam que as comunidades terapêuticas, em grande medida, provocam uma série de violações de direitos.
1: O relator, deputado Dr. Fernando Máximo, explicou o acordo que permitiu a aprovação da proposta.
11: Nós fizemos algumas alterações para que haja um consenso com o governo, com a esquerda, e eles pediram para a gente tirar, por exemplo, internação compulsória. Essa internação agora vai ser voluntária, o jovem adolescente querendo, ou quando os pais quiserem que ele seja internado, ou por determinação judicial, ou por algum laudo médico mostrando que aquela criança precisa ficar internada.
1: O projeto aprovado obriga que o adolescente acolhido nessas instituições frequente aulas de educação básica. A exceção é para casos de adolescentes ameaçados por facções criminosas. Também obriga que essas instituições possuam equipe técnica multiprofissional nas áreas de saúde e assistência social, além de estrutura com aspecto residencial, áreas de lazer, esportes, espaços culturais e salas de aula. O projeto que permite a internação de adolescentes usuários ou dependentes de drogas em comunidades terapêuticas seguiu para análise do Senado. Da Rádio Câmara de Brasília, com informações de Daniela Lessa, Antônio Vital.
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12: Presidência.
7: Inteligência artificial e mudanças nas regras para microempreendedores individuais, temas em análise na Câmara, foram destacados pelo presidente da Casa, deputado Hugo Mota. A reportagem é de Luiz Gustavo Xavier.
13: O presidente da Câmara, Hugo Mota, afirmou que vai trabalhar para que a comissão especial que debate a regulamentação da inteligência artificial no país vote o texto até o dia 9 de junho e para que a proposta vá ao plenário até o final do mês de junho. Mota deu declaração no evento Brasil Tech Summit, que debateu os avanços e os desafios da economia digital. O presidente defendeu um marco regulatório que possa aliar liberdade econômica, política e de expressão com a responsabilidade de quem atua nesse meio. Segundo ele, não há mais espaço para distorcer a regulamentação digital e chamar essa responsabilização de censura.
14: Porque se fazia muito uma dicotomia que liberdade e responsabilidade não poderiam andar juntas. E hoje eu penso que todos se conscientizam que é possível sim aliar a liberdade econômica, não é? Aliar a liberdade política, a liberdade de opinião, a um tipo também de responsabilização sobre quem está atuando nesse meio. É esse o papel que nós, parlamentares, temos que cumprir, andando numa linha muito tênue de não desequilibrar para nenhum dos lados.
13: Outra pauta que está em discussão na Câmara é o que aumenta o faturamento das MEIs. O presidente afirmou que é preciso analisar o impacto fiscal de eventuais mudanças no faturamento dos microempreendedores individuais. Segundo ele, o texto já aprovado pelo Senado está em análise pela comissão especial criada para debater o tema. Os senadores aprovaram o limite de R$ 130 mil reais anuais e a contratação de até 2 funcionários. Atualmente, para ser enquadrado como MEI, o faturamento da empresa deve ser de até R$ 81 mil reais e é permitida a contratação de apenas 1 funcionário. Para Mota, antes de votar, é preciso avaliar se as contas públicas toleram tal mudança.
14: Nós vamos entender primeiro a questão do impacto fiscal, por isso o diálogo com o governo, para que a gente possa fazer uma proposta que as contas públicas suportem. Eu digo sempre que papel em branco suporta que você escreva tudo. Nós temos que fazer o diálogo e a construção política para que a